0: O objetivo da norma é fortalecer a fiscalização do mercado de combustíveis. Elaborada pelo Conselho Nacional de Política Energética, o documento estabelece a atuação da Agência Nacional do Petróleo, Gás Natural e Biocombustíveis nas ações preventivas de fiscalização dos agentes regulados, nas atividades de produção, importação, distribuição e revenda varejista de combustíveis e derivados de petróleo. Assim, a ANP poderá fazer a identificação antecipada de falhas e a adoção de medidas corretivas para manter o adequado funcionamento dos equipamentos, contribuindo para o aumento da confiabilidade e segurança operacional. A norma determina ainda um maior intercâmbio de informações eletrônicas com institutos de defesa do consumidor, ministérios públicos, polícias civil e federal e Inmetro. Caberá também à ANP combater as fraudes no setor, com atenção especial para matérias-primas, tipos de petróleo utilizados, os derivados e biocombustíveis produzidos, atestando anualmente que a produção está adequada ao processo produtivo, garantindo uma maior confiabilidade aos consumidores. Nazi Brum para a Voz do Brasil.
1: Quem negociou dívidas de cartão ou de contrato com o FIES não pode realizar apostas nas chamadas bets.
2: De acordo com o Ministério da Fazenda, cerca de 800 mil pessoas estão impedidas por conta das renegociações.
1: A restrição também abrange beneficiários de programas sociais e aqueles que decidiram aderir à plataforma de autoexclusão.
3: Mais de 800 mil pessoas que renegociaram dívidas estão impedidas de apostar em plataformas autorizadas pela Secretaria de Prêmios e Apostas, a SPA. Desse total, aproximadamente 794.200 estão relacionadas à modalidade voltada a inadimplentes e 33.120 ao Fundo de Financiamento Estudantil, o FIES. Também há bloqueios para beneficiários do Bolsa Família e do Benefício de Prestação Continuada, o BPC. Segundo o Ministério da Fazenda, essas restrições seguem uma decisão do Supremo Tribunal Federal, o STF. Outra opção é a plataforma centralizada de autoexclusão, que permite solicitar o bloqueio de acesso às plataformas autorizadas. Já foram registrados mais de 1.200.000 pedidos. A plataforma também oferece cursos gratuitos sobre aspectos comportamentais e financeiros relacionados às apostas. Ainda um autoteste de saúde mental, com informações sobre riscos associados a apostas e pontos de atendimento no Sistema Único de Saúde, o SUS. Para obter mais informações e entrar na plataforma de autoexclusão, acesse gov.br/fazenda. Dilson Santa Fé, para a Voz do Brasil.
2: Pois é, e o vício em apostas, especialmente entre os consumidores que utilizam casas ilegais, vem preocupando os órgãos de controle do governo federal.
1: Para reduzir os prejuízos, uma portaria regulou as publicidades das casas de apostas, as chamadas bets.
2: Entre os órgãos envolvidos na regulação e fiscalização dessas propagandas está a Senacom, a Secretaria Nacional de Defesa do Consumidor.
1: E esta semana o tema foi discutido em oficina promovida pela Secretaria com PROCONs de todo o país.
2: Hoje nós conversamos mais cedo sobre o assunto com o secretário da Senacom, Ricardo Morishita. Acompanhe.
1: Secretário Ricardo Morishita, bem-vindo à Voz do Brasil. Prazer ter o senhor com a gente. Bom, secretário, essa semana a Senacom promoveu duas oficinas voltadas para as entidades do Sistema Nacional de Defesa do Consumidor, né? Uma delas reuniu os PROCONs de todo o Brasil para tratar de crédito ao consumidor, fiscalização e combate ao endividamento. Queria que o senhor falasse para a gente, então, o que foi abordado e como os PROCONs podem ajudar nesses problemas das famílias.
4: Muito bom. Olha, esse é um tema que tem preocupado todos os consumidores, o endividamento. Ele é um tema muito relevante. A primeira medida é trocar informações. A segunda é trabalhar na prevenção, combater tudo aquilo que pode ser combatido preventivamente. E depois verificar os efeitos para que na reparação, na negociação da dívida do consumidor, a gente consiga dar sempre a melhor proteção.
2: Tem uma outra oficina, que a Mariana falou de duas, né? Que seria a capacitação desses órgãos de defesa do consumidor em relação às bets, né? As apostas de cota fixa, chamadas bets, que hoje é um problema nacional, né? Se não mundial. O que foi abordado nessa capacitação, secretário?
4: Olha, basicamente a gente estava bastante preocupado com a questão da publicidade. Essa oficina, ela reuniu, eu acho que isso é importante a gente comentar, os três grandes setores públicos, a área pública que tem poder de fiscalizar e ajuizar ações. Então, nós tivemos lideranças dos PROCONs, das cinco regiões do país, nós tivemos promotores que estão trabalhando com esse tema e também a Defensoria Pública, porque a tutela, a proteção e o acesso dos consumidores carentes individualmente, você tem a Defensoria trabalhando. E os três juntos, além de trocar informações, a gente pôde olhar, sobretudo, para como isso chega para o nosso consumidor. E o foco é sempre o combate. Combate à ilegalidade, o combate daquelas que são legalizadas, mas estão cometendo abusos, e o foco é sempre você ajudar nesse mecanismo de prevenção.
1: Inclusive, a gente teve recentemente uma portaria interministerial, né, para tratar dessa questão da publicidade das bets, e a Senacom faz parte dessa, desse grupo aí de organismos do governo que montaram essa portaria.
4: Exatamente, isso é fundamental, né? Você vê o Estado trabalhando junto, coordenadamente, melhora, potencializa os efeitos no dia a dia do nosso consumidor.
2: As plataformas que estão regularizadas, né, junto ao governo federal, estão autorizadas a funcionar, tudo certinho, elas também têm limites, não é isso, secretário? O que as propagandas delas não podem conter, por exemplo?
4: Olha, eu acho super importante, mas eu posso fazer uma observação? O primeiro grande alerta para o consumidor: cuidado com as ilegais. Não há como ganhar com as ilegais. Elas estão descumprindo a norma, não recolhem os valores, não tem segurança para o jogo. É perda certa. Jogar numa bet ilegal é um prejuízo gigantesco para os consumidores, para o bolso dele e para a saúde dele. Então a gente faz esse primeiro alerta: cuidado, consumidor, cuidado com a bet ilegal. Essa é a primeira grande frente. A segunda, Luciano, é aquela para as legalizadas. E aqui, acho que tem uma contribuição importante, uma clareza que o Estado brasileiro está dizendo. Três frases que ajudam a gente a entender quais as cautelas que o consumidor jogador, o consumidor apostador precisa ter. A primeira delas é o que o Ministério da Fazenda diz: jogar faz você perder dinheiro. Você perde, a regra é perder. Por isso, toda publicidade. Por exemplo, aquela que mostra que houve um consumidor que ganhou. Aí mostra lá que aquele foi o premiado, mostra o valor que foi premiado. É enganoso, porque a regra é perder. Em mais de 90% dos jogos, em mais de 97%, 94%, eu tive agora no Espírito Santo, o Ministério Público fez uma mensuração. Pelo menos 94% dos jogos são perdidos. O consumidor perde. Mostrar que ele está ganhando é uma enganosidade. Não pode. Essa é uma questão. A segunda questão: como jogar? A regra é perder. Aquele que vai na internet ensinar como a pessoa ganha é profundamente enganoso. Como é que você ensina alguém a ter sorte? Quando, na maioria das vezes, você vai perder. Porque é essa a primeira frase de advertência que precisa ser observada. Você vai perder. Você joga por entretenimento, é para se divertir, mas não porque você vai perder. Essa é a primeira frase. E toda publicidade que for contrária a essa frase, ela é enganosa. Essa é a primeira regra: você vai perder. A segunda regra, que essa diz respeito à saúde e à segurança dele: pode causar dependência. É sério isso, porque é biológico. Há uma interferência no comportamento biológico. Então, pode viciar. Porque pode viciar, tem uma regra importante. Quando você faz uma publicidade e facilita o jogo, quando você, por exemplo, o consumidor entra ali e aí tem, por exemplo, um botãozinho para turbinar a jogada. Olha, turbinar a jogada, você está incentivando ele a jogar mais. São mecanismos que podem causar vício, dependência. Bonificar é proibido. Por quê? Porque a bonificação, você vai entrar na bet, já ganha bonificação, é objetivo, é proibido. É prática abusiva. A 14.790, que é a lei que regulamenta, proíbe, e a portaria 73 interministerial diz a mesma coisa. Por quê? Porque na hora que você dá o bônus, você está incentivando a pessoa a jogar e está aumentando o risco em relação à sua saúde e sua segurança. Jogar pode causar dependência. Você pede dinheiro, pode causar dependência. É o Estado brasileiro dizendo isso. E a terceira coisa, qual é? É aquela que também machuca muito o consumidor. É quando se diz, apostar não é investimento. Não é. Não pode se dizer que é investimento. Não pode se criar cursos, né? Eu vi uma vez um influenciador dizendo assim, apostar é igual fazer investimento, você precisa ter resiliência, você precisa ter força, mesmo perdendo, se você não continuar jogando, você vai perder mais ainda. É profundamente enganoso.
1: Então, só para a gente concluir, secretário, quais são os canais de denúncias para quem observar propagandas de bet que estejam aí infringindo todas essas regras? Olha, ou propagandas de bets ilegais?
4: Perfeito. Há sempre o canal do Fala BR, que ele pode entrar e pode fazer a sua denúncia. Mas lembra, se a gente está falando das bets legalizadas, aquelas que são autorizadas a funcionar, essa ela tem o consumidor... .gov.br, porque elas são obrigadas a se registrar ali. Agora, tem uma dica que eu acho que é bacana. Como é que você sabe que uma bet é legalizada ou não?
1: Tem um site que você pode conferir,
4: né? Tem um site. Essa é uma boa, exatamente. É o
1: site.
4: Eu já
1: fiz entrevistas antes sobre isso.
4: É isso mesmo. É a Secretaria de Prêmios e Apostas, que tem lá um site, e todas as legalizadas estão ali. Agora, a dica mais prática. Veja se ela é bet.br. Ela pode ter qualquer nome. Mas tem que ter o nome dela, .bet.br. Se não tem, precisa tomar cuidado. Tem uma exceção também. Tem 6 estados que regulamentam bets. Rio, Minas Gerais, Paraná, Paraíba, Maranhão, Sergipe e Tocantins. Até agora são 6. 21 é fácil, em 21 estados.
1: Bet.br.
2: Muito bem, nós conversamos com o Ricardo Morichita, secretário nacional de defesa do consumidor. Muito obrigado por sua entrevista aqui à Voz do Brasil.
4: Uma alegria estar com vocês, sempre à disposição.
1: Será realizado neste final de semana um mutirão com 10 mil vagas de atendimento em agências da Previdência Social.
2: Para participar, o cidadão deve realizar o agendamento previamente pelo site ou aplicativo Meu INSS ou pela Central 135.
1: E fique atento, golpes e informações falsas sobre benefícios previdenciários têm feito cada vez mais vítimas.
2: Para acessar serviços com segurança e evitar fraudes, aposentados, pensionistas e demais segurados devem utilizar apenas os canais oficiais do INSS.
1: O Meu INSS reúne mais de 100 serviços e permite resolver diversas demandas sem sair de casa.
5: A Ivanilce da Silva Santos é aposentada em Rio Branco, no Acre, e conta que sempre que precisa, usa o aplicativo Meu INSS.
6: Sempre está assim, eu uso qualquer hora, através do Gov, né? Eu consigo entrar no Meu INSS e fazer tudo o que eu quero pelo celular.
5: Atualmente, mais de 100 serviços do INSS são oferecidos de forma digital pelo aplicativo ou pelo site Meu INSS. A ferramenta foi criada para simplificar o acesso a serviços e evitar filas nas agências. E hoje, 6 em cada 10 requerimentos já são feitos pelas plataformas, segundo a diretora de Tecnologia da Informação do INSS, Aruana Espíndola.
7: Os principais serviços, além do requerimento de benefício por incapacidade, que hoje também é feito de maneira digital, além disso, salário e maternidade, pensão por morte e aposentadorias também são efetuados por esse site ou aplicativo.
5: Para acessar o Meu INSS, basta ter cadastro no gov.br. Mas quem ainda não tem, pode usar a própria plataforma para solicitar. Além da senha, o aplicativo oferece o duplo fator de segurança, mas é preciso tomar alguns cuidados para evitar golpes, como não compartilhar senhas e nem confiar em mensagens, solicitando dados, se passando pelo INSS. Reportagem Gabriela Noronha.
2: Você que é estudante e está escolhendo qual faculdade cursar, uma plataforma do Ministério da Educação pode te ajudar nessa missão.
1: É o Sistema Eletrônico de Acompanhamento de Processos da Educação Superior, o EMEC. A consulta é gratuita e pode ser feita diretamente pela internet.
2: Pelo EMEC, você pode verificar a situação cadastral e conferir as notas de qualidade de faculdades, universidades e cursos de graduação e pós-graduação no Brasil.
8: Estudantes podem verificar se os cursos de graduação e as instituições em que estudam ou desejam ingressar estão devidamente credenciados, reconhecidos ou autorizados pelo Ministério da Educação. A consulta ocorre por meio do Sistema Eletrônico de Acompanhamento de Processos da Educação Superior, o EMEC. O sistema gerencia, regula e monitora as faculdades, as universidades e os cursos de graduação e pós-graduação no Brasil. Instituições sem credenciamento e cursos sem autorização não podem funcionar. Já sem reconhecimento, os cursos não podem ter seus respectivos diplomas emitidos e validados. Ao consultar a instituição, também é possível verificar o índice geral de cursos e o conceito institucional. Eles são indicadores de qualidade do MEC, calculados pelo INEP. Rafael Arruda, diretor de Política Regulatória da Secretaria de Regulação e Supervisão da Educação Superior do MEC, destaca a importância de o estudante consultar esses indicadores.
9: É importante que as pessoas entendam a necessidade de observar essas informações para que possam fazer seus cursos em instituições adequadas, corretas e, ao mesmo tempo, de qualidade, e seus cursos também.
8: Antes de serem reconhecidos pelo MEC, os cursos de graduação passam por diferentes etapas de regulação da educação superior. O curso autorizado é aquele que recebe permissão para iniciar seu funcionamento e ofertar aulas. Já o reconhecimento é a confirmação para que o diploma tenha validade oficial em todo o país. Reportagem Júlio César de Oliveira.
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11: Na próxima segunda-feira é o Dia Nacional do Patrimônio Histórico.
2: O patrimônio é o legado do nosso passado, aquilo com que convivemos hoje e é considerado de valor excepcional para a humanidade, como define a Unesco, a Organização das Nações Unidas para a Educação, a Ciência e a Cultura.
11: No nosso primeiro episódio da Voz do Brasil, vamos falar sobre patrimônios mundiais localizados aqui no Brasil. Acompanhe. Identidade e tradição. Cada pedacinho desse país, que recebeu o título de Patrimônio Histórico Mundial, preserva a memória e garante a riqueza da história por gerações. O Brasil possui 26 locais que receberam essa classificação, seja pela importância da arquitetura e da cultura ou pela beleza natural e ambiental. Então, já que estamos pertinho do Dia Nacional do Patrimônio Histórico, vamos conhecer três desses lugares que já ganharam esse reconhecimento mundial da Unesco. Nossa primeira parada é no Nordeste do país. Vamos até Olinda, em Pernambuco, conhecer o Centro Histórico. Ao caminhar pelas famosas ladeiras da cidade, encontramos igrejas centenárias, conventos e casarões coloridos. O guia turístico Júlio de Paula diz que Olinda não se resume aos famosos bonecos gigantes.
12: As pessoas só conhecem a cidade de Olinda pelo carnaval, mas muita coisa em Olinda aconteceu primeiramente. A primeira ordem dos carmelitas do Brasil é em Olinda, primeiro convento franciscano do Brasil é em Olinda, primeira catedral que está de pé, né, nos dias de hoje, de 1537, Catedral da Sé, é antigo, primeira faculdade de Direito, primeiro hospital do Brasil, enfim, muita coisa primeiro em Olinda, é o início da colonização.
11: E agora a gente viaja para outro destino. Estamos em Minas Gerais. E o hino do estado vem da gaita do nosso guia turístico Jim Neguinho. Ele vai nos apresentar a cidade de Ouro Preto. O município foi o primeiro do país a ser declarado Patrimônio Cultural da Humanidade pela Unesco em 1980. E aqui o passeio é completo: museus, esculturas e muitas igrejas, com destaque para São Francisco de Assis, feita pelo artista e arquiteto Aleijadinho. Além disso, podemos ver a história do Brasil por toda parte, como as Minas de Ouro, uma importante influência dos africanos, como nos conta Jim Neguinho.
13: Eram pessoas escravizadas, engenheiros, mineradores de regiões específicas do continente africano, que foram trazidos para aquelas condições de escravo para trabalhar na mina de ouro. Os portugueses trouxeram para Ouro Preto mão de obra especializada esse tipo de mineração. Então, eu super recomendo conhecer a mina de ouro e a senzala, conhecer esse legado do povo africano aqui na nossa cidade.
11: E para fechar a nossa viagem, atravessamos o país e vamos percorrer mais de 1.800 quilômetros para o nosso próximo destino. Estamos em São Miguel das Missões, no Rio Grande do Sul. Aqui é possível conhecer os trabalhos dos jesuítas durante os séculos 17 e 18. A principal atração da cidade é o sítio arqueológico de São Miguel Arcanjo. À noite, o turista pode participar de mais um espetáculo. Quem nos conta é a guia Cris Bueno.
14: De noite tem um espetáculo de som e luz, que é um dos espetáculos mais antigos do país, desde a sua criação, que jamais foi interrompido.
11: A Cris Bueno também falou sobre uma famosa tradição na cidade.
14: São Miguel também é reconhecido como a terra dos benzedores. Tem vários benzedores que atendem na sua própria casa. Benzimento era indígena e foi passando de pai para filho.
11: E só de falar desses três lugares, já deu para perceber que o Brasil é muito rico de história e de patrimônios, não é mesmo? Para conferir a lista de patrimônios mundiais reconhecidos pela Unesco, é só acessar o site whc.unesco.org. Aqui é a Raquel Mariano e nos encontramos na nossa próxima viagem. Até lá!
15: Bom, e na próxima sexta-feira a gente traz mais um episódio da Voz pelo Brasil. Dessa vez a gente vai falar sobre folclore e trazer o Boi Bumbá do Maranhão.
2: E essas foram as notícias do governo federal.
15: Uma realização da Secretaria de Comunicação Social da Presidência da República.
2: Com produção da empresa Brasil de Comunicação.
15: Fique agora com as notícias do Poder Judiciário e do Congresso Nacional. Boa noite, um bom fim de semana.
2: A gente volta na segunda-feira. Boa noite.
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18: Prazo para envio de propostas de modernização do sistema de justiça termina neste sábado.
19: STJ mantém multa do IBAMA à importadora que comprou borboletas mortas da China.
18: Amanhã é o último dia para informar sobre o transporte gratuito de indígenas no dia das eleições.
19: Boa noite, eu sou Marcela Luiza.
18: E eu sou Walter Lima.
19: Nesta semana, o presidente do Supremo Tribunal Federal e do Conselho Nacional de Justiça, ministro Edson Fachin, e o presidente do Banco Central, Gabriel Galípolo, revisaram uma portaria conjunta que cria um grupo executivo responsável por desenvolver as bases de Sistema Nacional de Registro, Rastreabilidade e Controle da Cessão de Créditos de Precatórios.
18: Na ocasião, o ministro Edson Fachin destacou que o objetivo da iniciativa é garantir mais transparência e segurança. Vamos ouvir um trecho.
20: O objetivo dessa nova regulação, obviamente, não é impedir a circulação de créditos, mas sim de garantir que ocorra com transparência, segurança jurídica, rastreabilidade e proteção aos credores, especialmente aos credores em situação de vulnerabilidade.
19: A nova regulamentação torna obrigatória a escritura pública na primeira transferência do precatório.
18: A medida busca garantir ao credor informações claras sobre o valor atualizado do crédito, o preço negociado e as consequências da operação.
19: O Superior Tribunal de Justiça restabeleceu a multa aplicada pelo IBAMA a uma pessoa que comprou 158 borboletas mortas da China sem autorização dos órgãos ambientais.
18: Para os ministros, o ato constitui infração à legislação ambiental. Fátima Uchoa.
0: As borboletas mortas seriam utilizadas na fabricação de quadros. A compradora alegou que a proibição de introduzir espécime no país sem autorização só seria aplicada à importação de animais vivos. Após o argumento ser rejeitado em primeira instância, o TRF4 o aceitou. Já a primeira turma do STJ restabeleceu a multa de R$ 33.600. Seguindo o voto da ministra Regina Helena Costa, que prevaleceu no julgamento, o colegiado considerou que a legislação que proíbe a introdução no território nacional de animais estranhos à fauna brasileira não distingue entre espécimes vivos e mortos. Assim, basta que um espécime animal ingresse no território nacional sem a licença para que haja infração.
19: Termina amanhã o prazo para que instituições públicas, privadas e da sociedade civil possam apresentar propostas para modernizar o sistema de justiça.
18: As sugestões devem

0: contribuições serão comprovadas pelo Grupo de Estudos para a Modernização do Sistema de Justiça, criado pelo presidente do Supremo, ministro Edson Fachin, no âmbito do Centro de Estudos Constitucionais do Tribunal.
1: Sábado é o último dia para informar sobre transporte de eleitores de aldeias indígenas e moradores de zonas rurais, quilombos e outras comunidades tradicionais.
0: O prazo é para o transporte gratuito no dia das eleições. Fábio Ruas.
2: Responsáveis por repartições e unidades do Serviço Público Federal, Estadual ou Municipal devem informar ao juízo eleitoral o número, a espécie e a lotação dos veículos e das embarcações. O dia 15 de agosto também é data limite para informar itinerários, horários e modalidades de transporte que serão ofertados gratuitamente nos dias de votação. Candidatas, candidatos, partidos, federações, coligações ou qualquer pessoa não podem fornecer transporte a eleitoras e eleitores no dia da votação.
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0: Boa noite.
1: E um bom fim de semana.
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5: Eu sou Humberto Pinheiro e estes são os destaques de hoje do Jornal do Senado, que começa agora. Senado aprova sistema de alerta para localizar pessoas desaparecidas. Alcolumbre destaca a produtividade das semanas de esforço concentrado. Cidadania digital pode virar parte da educação básica para prevenir riscos no ambiente virtual. Boa noite. O Brasil registrou 43.828 desaparecimentos só no primeiro semestre de 2026, segundo dados do painel estatístico do Sistema Nacional de Informações de Segurança Pública do Ministério da Justiça. Para mudar esse cenário, a Comissão de Direitos Humanos aprovou a criação de um Sistema Nacional de Alerta para ajudar a localizar pessoas desaparecidas. Repórter César Mendes.
6: O projeto da senadora Damaris Alves, do Republicanos do Distrito Federal, determina que as buscas comecem logo após o registro da ocorrência e classifica os casos como voluntários, involuntários ou criminosos, cada um com seu protocolo específico. Avisos de alerta serão enviados por aplicativo e internet a pessoas que possam ajudar nas buscas com base na localização da ocorrência. Alterações feitas na proposta original ampliam o conceito de desaparecimento involuntário para incluir grupos vulneráveis como crianças, idosos e pessoas com deficiência e passam a usar o termo desaparecimento criminoso no lugar de desaparecimento forçado, como explica a senadora Roberta Scioli, do Republicanos de Roraima, que leu o relatório.
7: Essa alteração busca evitar o uso inadequado da expressão desaparecimento forçado, que já possui sentido jurídico próprio no direito internacional e no ordenamento jurídico brasileiro.
6: A proposta vai passar por votação em turno suplementar antes de seguir para a Comissão de Constituição e Justiça.
5: O senador astronauta Marcos Pontes, do PL de São Paulo, criticou a medida provisória que prevê a avaliação pelo Ministério da Educação da proficiência dos médicos recém-formados por meio do Exame Nacional de Avaliação da Formação Médica, o ENAMED. Ele defendeu o projeto de lei de sua autoria que prevê a aplicação do exame pelo Conselho Federal de Medicina como requisito para o exercício profissional. Marcos Pontes destacou que um conceito básico da administração é que quem executa não fiscaliza a própria execução. Assim, para ele, quem executa a formação, ou seja, o Ministério da Educação, não pode fiscalizar a própria formação, o que seria um erro grosseiro.
8: Quem tem que fazer esse exame, quem tem que executar esse exame, tem que ser o Conselho Federal de Medicina, que é o órgão preparado para isso, formado por seus pares, os médicos, são aqueles que entendem do que tem que ser feito para que tenha uma medicina melhor no país.
5: Já o senador Plínio Valério, do PSDB do Amazonas, cobrou a votação da proposta de emenda à Constituição, que amplia a autonomia operacional e orçamentária e financeira do Banco Central.

0: Segundo o parlamentar, a PEC 65 de 2023 também prevê medidas para garantir a continuidade do PIX sob responsabilidade do Banco Central. Plínio lembrou que na época houve um acordo para que a proposta fosse votada em plenário após um prazo de 14 dias, solicitado pelo governo, mas a votação até agora não ocorreu. O senador defendeu o cumprimento do acordo e pediu que o texto seja apreciado logo. Para ele, o período eleitoral não deveria impedir a análise.
1: Há uma disputa econômica mais ampla pelo PIX, só não percebe isso quem não quer. O momento é este. No plano internacional, nós temos uma importante conquista a preservar e ampliar. Na nossa economia, sabemos todos a necessidade de defesa da moeda.
0: Após a semana de esforço concentrado realizado pelo Senado Federal, o presidente da Casa, senador Davi Alcolumbre, defendeu o modelo semipresencial. Alcolumbre reforçou a possibilidade dos senadores conciliarem suas obrigações em Brasília sem deixar de prestar conta nos estados. Mais detalhes com o repórter Douglas Castilho.
2: Com a proximidade das eleições, é prática comum no Congresso Nacional a realização de semanas de esforço concentrado, quando os parlamentares se reúnem em sessão para intensificar negociações importantes e votar matérias prioritárias. A medida é utilizada já que as reuniões para decidir as campanhas demandam presença maior dos parlamentares em suas bases. Os senadores que pretendem a reeleição têm até o próximo dia 15 para pedir o registro no Tribunal Superior Eleitoral. Ao fim da sessão realizada na última terça-feira, Davi Alcolumbre reforçou a utilidade do calendário especial.
3: Se nós pegarmos a produtividade da atuação do dia de hoje no Senado Federal, nós cumprimos integralmente o que estava pautado pela Secretaria-Geral da Mesa e anunciado, e incluímos outras matérias, como item extra-pauta de solicitação de senadoras e de senadores, inclusive do governo, ou seja, aumentando e muito a eficiência da sessão deliberativa da semana de esforço concentrado.
2: Nas eleições de 2026, 54 vagas no Senado estarão em disputa.
0: O Senado aprovou empréstimos aos municípios de Maceió, em Alagoas, Águas Lindas de Goiás e ao estado de Mato Grosso do Sul. As operações de crédito vão financiar projetos de mobilidade urbana, saúde e infraestrutura. Repórter Lana Dias.
4: Maceió vai contratar 150 milhões de dólares para financiar parte de projetos e obras de infraestrutura e mobilidade urbana, incluindo o sistema de ônibus de trânsito rápido. O dinheiro virá do novo Banco de Desenvolvimento, o Banco do BRICS. Mato Grosso do Sul também foi autorizado a pedir crédito de 80 milhões de dólares junto ao Banco Interamericano de Desenvolvimento, com o objetivo de apoiar a parceria público-privada do Hospital Regional do Estado. A relatora do texto, senadora Tereza Cristina, do Progressistas de Mato Grosso do Sul, explicou que o empréstimo dará mais segurança ao projeto.
5: A operação de crédito contingente constitui instrumento destinado a conferir segurança financeira à parceria público-privada do Hospital Regional de Mato Grosso do Sul, reduzindo os riscos associados ao cumprimento das obrigações do poder público, contribuindo para a estabilidade da relação contratual.
4: Os senadores ainda aprovaram um empréstimo para o município de Águas Lindas de Goiás, que será destinado à infraestrutura, saneamento, mobilidade e demais serviços públicos na cidade. Os textos irão à promulgação.
0: A Comissão de Ciência e Tecnologia aprovou o projeto que inclui a cidade digital como novo eixo da Política Nacional de Educação Digital. A proposta prevê ações nas escolas para prevenir riscos no ambiente virtual. O texto também prevê capacitação de professores e apoio às famílias. A proposta segue para a Comissão de Educação, onde será analisada em decisão terminativa. Mais informações com a repórter Patrícia Oliveira.
6: Com foco no uso de tecnologias digitais por crianças e adolescentes, o projeto aprovado prevê que escolas da educação básica promovam estratégias para prevenir o bullying no ambiente virtual, a superexposição e o uso excessivo de telas, além do compartilhamento indevido de dados e imagens e a desinformação. O texto também prevê a formação de professores e gestores, atenção à saúde mental, campanhas sobre direitos e deveres no ambiente digital e orientação orientação às famílias, aspecto destacado pelo senador astronauta Marcos Pontes, do PL de São Paulo.
7: Às vezes o pai ou a mãe, né, ou os dois, chega e fala assim, deixa lá o celular com a criança conectada, mas não faz ideia com quem essa criança está conversando, não faz ideia o que, que ela está vendo.
6: O projeto também estabelece medidas para ampliar a inclusão digital e a educação midiática. A proposta segue para decisão final na Comissão de Educação.
0: Com edição de Paulo Groba e trabalhos técnicos de João Lira, o Jornal do Senado fica por aqui. Acompanhe agora as notícias do Tribunal de Contas da União e da Câmara dos Deputados. Boa noite e um bom fim de semana.
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9: O Tribunal de Contas da União quer ouvir motoristas de todo o país sobre a qualidade dos combustíveis. A consulta faz parte de uma auditoria que avalia a fiscalização da Agência Nacional do Petróleo. Podem participar caminhoneiros, motociclistas, taxistas, motoristas de aplicativo e qualquer pessoa interessada. O questionário pergunta sobre a qualidade dos combustíveis, a fiscalização e o monitoramento realizados pela agência. As respostas vão ajudar o TCU a identificar problemas e auxiliar a auditoria. O objetivo também é melhorar o atendimento às denúncias feitas pelos consumidores. Combustíveis de baixa qualidade podem causar prejuízos aos motoristas, aumentar custos e até comprometer a segurança dos veículos. O questionário pode ser respondido até o dia 10 de setembro. Saiba mais em tcu.gov.br.
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10: Deputados permitem desconto nos salários para pagamento de aluguel.
11: Câmara autoriza porte de arma oficial de justiça e fiscal agropecuário.
10: Plenário garante novas regras para venda e troca de milhas por dinheiro.
12: Boa noite. A Câmara aprovou um projeto que garante o resgate de milhas por dinheiro e a venda para terceiros nos programas de fidelidade. O repórter Antônio Vital acompanhou a votação.
13: O plenário da Câmara aprovou o projeto que garante direitos das pessoas que adquirirem milhas em programas de fidelidade, como a possibilidade de vender o saldo para terceiros. A proposta regulamenta o funcionamento desse tipo de programa e define regras para a venda, transferência e troca de pontos e milhas por dinheiro. De acordo com o projeto apresentado pelo deputado Ricardo Aires, do Republicanos de Tocantins, as empresas que oferecem programas de fidelidade só poderão restringir a venda de milhas pelos clientes se oferecerem uma opção para converter esses pontos diretamente em dinheiro vivo. Se não houver a opção de troca por dinheiro, a empresa fica impedida de bloquear contas, limitar o número de beneficiários ou dificultar a venda ou transferência dos pontos, com exigências como reconhecimento facial ou biometria. Isso vai valer para o resgate de milhas por produtos ou passagens aéreas, por exemplo. De acordo com o autor da proposta, Ricardo Aires, o objetivo é impedir que uma empresa lucre com a venda de pontos e, ao mesmo tempo, crie empecilhos para o cliente resgatar o que comprou. O relator da proposta do plenário, o deputado Paulo Soares, do Podemos, de São Paulo, defendeu as medidas. Para ele, as administradoras que vendem pontos ou milhas, que hoje têm valor entre R$ 70 e R$ 80,00, praticam um monopólio quando dificultam o resgate, a venda ou a conversão de milhas em dinheiro.
14: Um projeto como esse estabelece normas importantíssimas para que o consumidor não seja lesado. São regras claramente colocadas para que nenhum dos lados, na verdade, sejam prejudicados. E o consumidor tenha livre acesso ao que é direito dele, no caso aqui, no que diz respeito às milhas. Muitas vezes elas vêm como um bônus ou como um cashback, mas em outras ocasiões essas milhas são compradas. E naturalmente é fundamental que o consumidor tenha pleno direito de distribuir, comercializar, enfim, fazer o uso que bem entender dessas milhas.
13: O projeto que regulamenta o funcionamento de programas de fidelidade e define regras para venda, transferência e troca de pontos e milhas por dinheiro, seguiu para análise do Senado. Da Rádio Câmara de Brasília, Antônio Vital.
8: Consumidor.
10: Juarez Costa, do Republicanos de Mato Grosso, apresentou projeto que determina a retenção do pagamento de compras feitas pela internet até o consumidor confirmar o recebimento do produto. O deputado esclarece que a medida busca reduzir prejuízos provocados por fraudes ou por mercadorias não entregues.
15: Juarez Costa explica que o pagamento poderá ficar retido por até 30 dias. De acordo com a proposta, se o consumidor contestar a entrega, o fornecedor terá 10 dias úteis para comprovar o recebimento ou solucionar o problema. forma. Caso contrário, o valor deverá ser devolvido ao comprador.
16: Habitação.
10: A Câmara aprovou projeto que permite desconto no salário para pagamento de aluguel. Entenda na reportagem de Antônio Vital.
17: O plenário da Câmara aprovou o projeto que autoriza desconto diretamente no salário do inquilino para o pagamento do aluguel. O projeto apresentado pelo deputado Júlio Lopes, do PP do Rio de Janeiro, cria possibilidades de consignação em folha de pagamento para aluguéis residenciais. O sistema será parecido com um dos chamados empréstimos consignados, que permitem desconto em folha para pagar financiamentos bancários. De acordo com a proposta, o aluguel consignado vai funcionar como garantia para as locações, o que pode baratear os custos para o locatário. O projeto estabelece um limite de 30% do salário para o pagamento do aluguel e permite que mais de uma pessoa ofereça essa garantia até alcançar o valor do aluguel. Além disso, prevê que o locatário empregado de empresa pública ou privada ficará dispensado da multa contratual se tiver que devolver o imóvel por conta da transferência para outra cidade. No plenário, o relator, deputado Cláudio Cajado, do PP da Bahia, acatou sugestão de mudança apresentada pela deputada Érica Cocai, do PT do Distrito Federal, que retirou do texto a possibilidade de uso do saldo do FGTS para pagamento do aluguel.
18: Consideramos meritória a emenda de plenário apresentada, vez que preserva a finalidade do FGTS, que é assegurar proteção financeira ao trabalhador em situações específicas, reduzindo-se o risco de comprometimento dessa reserva financeira do trabalhador.
17: O projeto que autoriza desconto diretamente no salário do inquilino para o pagamento do aluguel seguiu para análise do Senado. Da Rádio Câmara de Brasília, Antônio Vital.
16: Justiça.
15: Zé Adriano, do PP do Acre, é autor de projeto que cria procedimento para investigar as causas de incidentes graves em obras e serviços de engenharia contratados pelo poder público. Pela proposta, a análise será obrigatória em situações de acidentes com morte, entre outros.
10: Zé Adriano explica que a proposta prevê investigação técnica independente para identificar as causas do problema e evitar novas ocorrências. O texto também prevê a divulgação de relatórios no Portal Nacional de Contratações Públicas, com as recomendações resultantes da apuração.
16: Votação.
15: A Câmara aprovou o porte de armas para oficiais de justiça e fiscais agropecuários. O repórter Marcelo Larcher traz mais detalhes sobre as mudanças propostas na legislação.
19: A Câmara dos Deputados aprovou o projeto que autoriza o porte de armas de fogo para oficiais de justiça e auditores fiscais federais agropecuários. O projeto altera o Estatuto do Desarmamento para incluir essas duas categorias entre aquelas que já têm direito ao porte de arma no país. Hoje, essa autorização já vale para policiais, militares e outras carreiras ligadas à segurança pública, desde que cumpram os requisitos legais, como comprovação de capacidade técnica e aptidão psicológica. Pelo texto aprovado, esses profissionais poderão portar arma de fogo de propriedade própria ou fornecida pelas instituições, inclusive fora do horário de serviço, com validade em todo o território nacional, conforme as regras previstas em lei. Outro ponto do projeto é a atualização de regras relacionadas à idade mínima para aquisição de armas. A proibição para menores de 25 anos continua valendo, com exceção das categorias que têm autorização legal para o porte, incluindo agora os oficiais de justiça e os auditores fiscais agropecuários. Relator da proposta, o deputado Jonas Donizete, do PSB de São Paulo, argumentou que a medida reconhece o risco enfrentado por esses profissionais no exercício das funções. Segundo ele, oficiais de justiça e auditores fiscais atuam diretamente na execução de decisões judiciais e em atividades de fiscalização, muitas vezes em situação de tensão e exposição a ameaças. No plenário, o relator foi o deputado Coronel Meira, do PL de Pernambuco. Ele justificou a necessidade de porte de arma para oficiais de justiça.
20: O oficial de justiça exerce, sim, uma atividade marcada pelo risco. É o oficial de justiça que sai dos fóruns dos tribunais para fazer com que a decisão judicial chegue às ruas, às residências, às empresas e tantas vezes aos locais de conflito. É ele quem cumpre mandados de prisão, medidas protetivas de urgência, ordens de busca e apreensão, reintegrações de posse, afastamentos do lar em situação que podem envolver tensão, resistência, violência e risco concreto à própria vida.
19: O projeto que autoriza o porte de arma para oficiais de justiça e auditores fiscais federais agropecuários seguiu para análise do Senado. Da Rádio Câmara de Brasília, com informações de Daniele Lessa e Antônio Vital, Marcelo Larcher.
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1: Segurança Pública.
10: Júnior Ferrari, do PSD do Pará, é autor de projeto que altera a Lei Maria da Penha para obrigar o agressor a ressarcir os custos com o uso da tornozeleira eletrônica. Pela proposta, os valores arrecadados serão destinados a fundos de combate à violência contra a mulher.
15: Júnior Ferrari argumenta que o custo médio mensal de monitoramento de cada tornozeleira varia entre R$ 200 e R$ 300, pagos integralmente pelo Estado. Ele salienta que a cobrança do agressor não será condição para aplicar a medida protetiva.
10: Júlio Arcoverde, do PP do Piauí, é favorável à redução da maioridade penal de 18 para 16 anos. Ele defende ainda a responsabilização de adolescentes entre 12 e 16 anos que pratiquem crimes com violência ou grave ameaça, crimes hediondos e crimes contra a vida.
15: Júlio Arcoverde argumenta que a medida endurece a punição de adolescentes envolvidos em crimes graves e reduz o uso de menores por organizações criminosas. Ele acredita que a proposta adequa a legislação à gravidade desses delitos e amplia a proteção da sociedade.
1: Comissões.
10: A comissão que analisa a redução da maioridade penal iniciou seus trabalhos sob questionamento de inconstitucionalidade. O repórter José Carlos Oliveira nos traz os argumentos.
3: O deputado Aloísio Mendes, do Republicanos do Maranhão, foi eleito presidente da Comissão Especial da Câmara dos Deputados sobre redução da maioridade penal. Os parlamentares vão analisar três propostas de emenda à Constituição que tratam de plena maioridade civil e penal aos 16 anos de idade, redução excepcional da maioridade penal em casos de crimes hediondos e de extrema crueldade e redução geral da maioridade penal para 16 anos, com previsão de que adolescentes entre 12 e 16 anos respondam criminalmente por crimes cometidos com violência ou grave ameaça, crimes hediondos e crimes contra a vida. Aloísio Mendes escolheu como relator o deputado Mendonça Filho, do PL de Pernambuco, que afirmou foco na construção de uma proposta tecnicamente estruturada nas boas práticas internacionais e moralmente à altura da dor das vítimas e seus familiares.
22: A unificação das PECs que tratam do tema nos permite fazer uma discussão aprofundada sobre como constituir e futuramente regulamentar um sistema prisional juvenil no país, modernizado o sistema de justiça criminal brasileiro para dar uma resposta civilizada à demanda social por justiça.
3: Mendonça Filho apresentou um plano de trabalho para buscar, entre outros pontos, o diagnóstico sobre a promoção da justiça às vítimas, o dimensionamento do impacto civil e o estudo da viabilidade institucional da medida. As audiências na Câmara, os seminários nas cinco regiões do país e as reuniões técnicas com especialistas e entidades vão se basear em cinco eixos temáticos: constitucionalidade, direitos humanos e tratados internacionais, segurança pública, crime organizado e dissuasão penal, infraestrutura e gestão dos sistemas prisional e socioeducativo, impactos jurídicos e legitimidade de eventual referendo popular sobre o tema nas eleições municipais de 2028. Os canais de interação da Câmara com a população, como o E-Democracia, também serão usados para recebimento de perguntas e contribuições por escrito. O relator apresentou um cronograma até a votação da proposta.
22: O debate vai evoluir, certamente numa velocidade reduzida no período eleitoral, mas passada a eleição nós teremos a oportunidade de aprofundar as discussões para que, na minha intenção, até dezembro, tenhamos a votação dessa matéria na Comissão Especial e no Plenário da Casa.
3: A redução da maioridade penal é tema polêmico na sociedade, com forte oposição, principalmente de entidades ligadas a direitos humanos. Antes do início dos trabalhos, o deputado Tarcísio Mota, do PSOL do Rio de Janeiro, apresentou questão de ordem para tentar barrar a instalação da comissão. Depois, utilizou o mesmo instrumento para apontar nulidades e inconstitucionalidades do tema. Também citou jurisprudência do Supremo Tribunal Federal, desrespeito a tratados internacionais e risco de transferência de adolescente do sistema socioeducativo provocativo para o falido e superlotado sistema prisional comum.
2: A inimputabilidade penal até os 18 anos, assegurada pelo artigo 228 da Constituição Federal, constitui um direito individual do cidadão em desenvolvimento. O artigo 60 da Carta Magna proíbe terminantemente a deliberação de qualquer proposta de emenda tendente a abolir, entre aspas, direitos e garantias individuais. A instalação de uma comissão destinada a suprimir direitos fundamentais em meio a um período de funcionamento prioritariamente remoto dessa casa configura grave cerceamento democrático.
3: O presidente da comissão, Aloysio Mendes, contestou.
4: Os pontos levantados por Vossa Excelência já foram vencidos na CCJ com relação à dissimilibilidade desse assunto e com relação à votação remota. Existem precedentes na casa e hoje o plenário da Câmara está funcionando de forma remota e a comissão segue mesmo o caminho.
3: A comissão é formada por 38 titulares e igual número de suplentes. Os deputados Guilherme Derrite, do PP de São Paulo, Benes Leocádio, do União do Rio Grande do Norte, e Sargento Faul, do PL do Paraná, foram eleitos para as três vice-presidências. Da Rádio Câmara de Brasília, José Carlos Oliveira.
5: Trabalho.
23: Ercílio Coelho Diniz, do MDB de Minas Gerais, propõe a criação do Programa Nacional de Retorno Profissional da Mulher 50+. A iniciativa busca facilitar a reinserção no mercado de trabalho de mulheres com mais de 50 anos que tenham ficado afastadas por pelo menos 2 anos.
10: Ercílio Coelho Diniz alega que essas mulheres enfrentam uma dupla barreira ao tentar voltar ao emprego: o preconceito relacionado à idade e à interrupção da carreira. Para ele, o programa valoriza a experiência dessas profissionais e reduz desigualdades de gênero e de idade.
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5: Economia.
23: O Congresso Nacional instalou a comissão que vai analisar a medida provisória que reduz a chamada taxa das blusinhas. A repórter Maria Neves acompanhou.
25: Deputados e senadores instalaram comissão especial para analisar a medida provisória que trata da chamada taxa das blusinhas. Apresentada pelo governo em maio, a proposta reduz a zero a alíquota do imposto de importação de produtos que custem até 50 dólares dos Estados Unidos, taxa que atualmente é de 20%. Se não for votada até 8 de setembro, a MP perde a validade. O presidente da Câmara, deputado Hugo Mota, adiantou que irá discutir o assunto com o Colégio de Líderes e o presidente do Senado, Davi Alcolumbre, para votar a proposta nas próximas semanas.
26: Para que essa taxação não volte, é necessário que o Congresso Nacional se debruce sobre esse tema nas próximas semanas e eu irei tratar disso no Colégio de Líderes, bem como também com o presidente do Senado, o senador Davi, sobre o que nós iremos fazer juntos, já que é uma comissão mista que depende da participação das duas casas.
25: Para presidir a comissão, deputados e senadores elegeram o deputado Dorinaldo Malafaia, do PDT do Amapá. O vice-presidente será o senador Randolfe Rodrigues, do PT do Amapá, e o relator escolhido foi o senador Eduardo Gomes, do PL do Tocantins. Além de zerar o imposto de importação de produtos de até 50 dólares, a medida provisória reduz a alíquota do tributo de compras internacionais com valores entre 50 dólares e 3 mil dólares para 30%. Até a edição da MP, a alíquota era de 60%. Na justificativa da proposta, o governo sustenta que a medida visa simplificar a tributação e incentivar a adesão dos importadores a programas de regularidade fiscal. A tributação das compras internacionais de baixo valor foi criada no Brasil por meio de uma lei de 2024, que vigorou até a edição da medida provisória em maio. Antes da lei, um decreto de 1980 isentava essas compras do imposto de importação. Da Rádio Câmara de Brasília, Maria Neves.
5: Esporte.
10: Wellington Roberto, do PSD da Paraíba, é um dos autores de PEC que concede imunidade de impostos a entidades esportivas sem fins lucrativos. O texto impede a cobrança sobre patrimônio, renda e serviços das organizações que cumprirem as exigências do Código Tributário Nacional.
23: Wellington Roberto ressalta que o benefício será restrito a entidades certificadas dos setores olímpico, paralímpico, clubístico ou educacional. Ele afirma que a proposta busca ampliar os recursos disponíveis para a formação de atletas e manutenção de projetos esportivos com finalidade social.
10: João Carlos Bacelar, do PL da Bahia, também assina a proposta de emenda à Constituição que pretende incluir as entidades esportivas sem fins lucrativos entre as instituições com imunidade tributária. O objetivo, segundo ele, é equipará-las às áreas de educação e assistência social.
23: João Carlos Bacelar justifica que a medida fortalece o esporte como política pública e garante mais segurança financeira às entidades esportivas certificadas. O deputado diz ainda que o texto mantém a exigência de cumprimento dos requisitos legais para acesso à imunidade.
16: Educação.
10: André Fufuca, do PP do Maranhão, defende a criação de um incentivo educacional no programa Bolsa Atleta. Proposta nesse sentido prevê um adicional de 10% no benefício para atletas que comprovem matrícula e frequência regular em instituição de ensino.
23: Relator da matéria na Comissão de Esporte, André Fufuca avalia que a medida estimula a continuidade dos estudos sem afetar a categoria estudantil, que já exige matrícula como requisito. O deputado acredita que a iniciativa amplia as oportunidades dos atletas após o fim da carreira esportiva.
10: Termina agora o Jornal Câmara dos Deputados, produzido pela Rádio Câmara, com trabalhos técnicos de Wellington Teles, apresentação de Márcio Aquilissardi e Tércia Guimarães. Boa noite para você.
23: A Voz do Brasil volta na segunda-feira. Boa noite e bom final de semana.
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2: De volta com o som do Momentos pra gente curtir a segunda parte, ainda mais especial com músicas maravilhosas, músicas que conseguem nos levar de volta a momentos que pareciam talvez até esquecidos, e talvez seja o poder do Momentos de Amor, de tocar uma boa música. Juntos vamos continuar a nossa viagem na segunda parte. Uma ótima noite pra você. 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
2: Bom, gente, daqui a pouco eu vou trazer a nossa tradução do momento, né? Tão esperada tradução da noite. Hoje vamos viajar ao ano de 1989, uma música que fez parte de um álbum chamado Sleeping with the Past. É uma música do cantor Elton John. A música é Sacrifice. É uma letra que fala sobre um relacionamento que vai se desgastando aos poucos. Existe tentação, sim, ciúme, desentendimento e aquela distância que começa a crescer quando duas pessoas já não conseguem mais se entender como antes. Acontece muito, não é não? Ou se acontece. Então daqui a pouquinho, Elton John, Sacrifice, mas eu já deixo uma canja pra você. Isso não é nenhum sacrifício. É apenas uma simples palavra. São dois corações vivendo em mundos diferentes. Mas isso não é nenhum sacrifício. Nenhum sacrifício. Não é sacrifício. Para efeito de curiosidade, apesar do título Sacrifice, Sacrifício, a ideia central é dizer justamente que o fim sempre precisa ser encarado como um grande sacrifício. Às vezes são duas pessoas que acabaram seguindo caminhos diferentes. Sacrifice trata disso de uma maneira adulta. Sentimentos podem mudar, relações podem mudar, e nem toda separação precisa ter um culpado. Às vezes, acontece. Daqui a pouquinho, Elton, Sacrifice no momento é isso. Agora a gente continua, claro, nesta noite incrível com as melhores músicas do Eita. Eita, que música linda!

0: Essa é aquela lapada, né? De igual para igual. Aqui no Momento de Amor com José Augusto.
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0: Olha, manda um abração aqui para Andra Luz Acimas, é isso? Mande um beijo para meu marido Joselito. Ele escuta seu programa todo dia. Então, um grande abraço, Joselito. Obrigado pelo carinho da sintonia, viu? A Cássia Lima botou um oi. Oi, Cássia. Cássia, mais uma vez, muito obrigado. Muito obrigado a você, a mamãe, ao Thomas, ao Wellington. Muito obrigado pelo carinho, pela amizade. Você não sabe o quanto eu fiquei feliz, tá? De verdade mesmo. Muito obrigado, Deus abençoe. Fez um cara muito feliz nesse final de semana. Tava precisando disso hoje. Foi muito bom. Mônica Salles, curtindo a gente, amiguinho. Vai, meu boa noite a todos.

Ana Teixeira, Lu, já estamos aqui, eu e Naldinho na Mostadinha, te desejando uma ótima e serena noite, um final de semana abençoado por Deus, nosso Senhor, beijos e forte abraços, meu de Naldinho, ah, que bom, amém, obrigado, beijão pra vocês. Elisângela Maria, boa noite, meu querido, estou ligadinha no melhor momento da noite, amo de paixão, valeu Elisângela, tudo de bom pra você também, tá? Bom, continuamos tocando 2 horas só de músicas, a gente mata a saudade do Crowded House.

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2: Vou tocar no assunto com você agora, que eu coloquei hoje no Instagram, mas é uma coisa bem forte, até difícil da gente falar, não é? Às vezes o pior da vida, as piores fases que passamos, não são problemas ou não tem problemas. Tem pessoas que a gente ama, poxa, a gente ama e a pessoa passa a ser uma grande dificuldade, um grande problema na vida da gente. E essa talvez seja uma das maiores dores da vida, sabe? Essas dores que não nasceram de dificuldades, mas das pessoas que ocupavam um lugar importante em nossos corações. É duro aceitar que quem mais tinha motivos para cuidar foi justamente quem mais machucou. O amor, ele tem esse poder. Ele coloca nas mãos de alguém a capacidade de nos fazer muito felizes, mas também, se essa pessoa não souber tratar, vai deixar a gente profundamente triste. Mas ó, de boa, independentemente da pessoa que te magoou, não permita que essa decepção faça você desacreditar do amor, desacreditar de todas as pessoas. Existem pessoas que ferem, mas ó, existem também aquelas que curam, viu? E quando elas chegam, você vai entender o que eu tô querendo dizer. Valorize. Apenas aprenda a identificar quem merece permanecer na sua caminhada ou quem merece ser convidado a sair, tá? Amar é importante, mas escolher bem quem recebe esse amor faz toda uma diferença. Pensa nisso.

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1: Bom, a gente agora vai dar uma viagem, né? Fazer uma viagem massa a um ano incrível de músicas lindas, 1989. Uma delas, Sacrifice, do cantor e compositor Elton John, que fez parte do álbum Sleep With The Past. É uma música linda que fala sobre um relacionamento que vai se desgastando aos poucos. Não é? Existe tentação, claro, existe aquele tesão, aquela química. Mas, pô, em algum momento da relação eles se perderam. E aí o desentendimento, a distância, começou a crescer. Vamos lá. Elton, Sacrifice.
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Nenhum sacrifício. Não é sacrifício. 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Depois de tudo o que aconteceu, os sentimentos acabam virando uma prisão. Quando tudo chega ao fim, a gente perde o rumo. 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
0: Elton John, Sacrifice, no Momentos de Amor, um clássico atemporal do ano de 1989. Vamos ouvir? Bora lá.

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2: Pra gente falar coisas do coração aqui no Momentos de Amor. Eu sei que às vezes a gente tá vivendo um relacionamento, uma amizade, sei lá, uma situação que não vai levar a gente a lugar algum. E aí a gente fica com medo de fechar a porta para essa pessoa ou para essa situação. E isso nos anula. Insistir talvez seja uma virtude, mas nem toda a porta merece continuar aberta. Vou repetir. Às vezes você insiste. Beleza, bacana conversar, ver os prós, os contras, mas nem toda a porta merece continuar aberta. Existem situações que apenas desgastam, relacionamentos que só machucam em caminhos que já provaram mais de uma vez que não te levam a lugar nenhum e você vai ficar continuar tentando. Ah, não, pô. Fechar uma porta não significa agir com orgulho ou falta de amor. Não é isso. Talvez signifique reconhecer que a sua paz também tem valor, que você também tem valor. E permanecer preso ao que não faz bem impede que novas oportunidades apareçam. E eu tô falando de qualquer coisa, é uma amizade, é um trabalho, sei lá, uma situação qualquer. Às vezes, o recomeço só acontece quando encontramos, sabe, coragem de bater no peito para encerrar um ciclo que já perdeu sentido. Liberte espaço em sua vida para aquilo que realmente vale a pena, tá? Acredite mais em você.
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É o som do momento de amor e as melhores de todos os tempos e uma noite muito massa. Agora tem Tim Maia.

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0: Vamos para a nossa reflexão da noite? Vamos lá? Essa reflexão de hoje, ela tem uma curiosidade e eu queria compartilhar com vocês. Foi a minha filha caçula que me contou. E depois que ela contou, eu pensei, caramba, que história mais bacana, eu vou dividir com os meus ouvintes lá no Momentos de Amor. É a história de um amor que ninguém via. Na escola vi um garoto que chamava atenção por um motivo bem simples. Ele nunca cortava os cabelos. E por causa disso, ele se tornou alvo de piadas. Todos os dias alguém fazia um comentário maldoso, inventava um apelido ou ria quando ele passava. Ele nunca respondia, apenas abaixava a cabeça e seguia o seu caminho. Mas ninguém imaginava o quanto aquilo doía no peito. Quando chegava em casa, entrava no quarto, fechava a porta e chorava em silêncio. No dia seguinte, respirava fundo e voltava para a escola, sabendo que ouviria tudo outra vez. O tempo foi passando, as piadas continuavam e o cabelo também continuava crescendo. Muitos achavam que era apenas uma teimosia, outros diziam que gostava de chamar atenção, mas a verdade, porém, era muito diferente. Enquanto todos enxergavam apenas um garoto diferente, ele carregava um gesto de amor que ninguém conhecia. Depois de muito tempo, um grande dia chegou. Aquele menino, ele tinha uma irmãzinha caçula, que enfrentava um câncer. Por causa do tratamento, ela perdeu os cabelos. E junto com eles, perdeu também a vontade de se olhar no espelho. E ela não sorria mais. Foi então que o irmão tomou uma decisão. Ele deixaria o próprio cabelo crescer até que fosse possível torná-lo em uma peruca para ela. Ele finalmente cortou, e dele foi feita uma linda peruca. A irmã colocou a peruca pela primeira vez, caminhou até o espelho e ficou alguns segundos em silêncio. Então, abriu um sorriso. Um sorriso que a família não via há muito tempo. E naquele instante, todo o sofrimento daquele garoto passou a fazer sentido. Cada apelido, cada momento de humilhação tinham valido a pena. O sorriso da irmã era maior que qualquer dor que ele tivesse enfrentado. Muitas vezes, esquecemos de algo muito importante. É fácil julgar alguém pela aparência ou pelo comportamento. Difícil é conhecer a história que existe por trás daquilo que os nossos olhos conseguem ver, não é? É verdade. Quantas vezes tiramos conclusões sem saber o que a pessoa está vivendo? Quantas vezes alguém tirou conclusões suas sem saber a sua dor e renúncia? Quantas vezes fazemos uma brincadeira sem imaginar o tamanho da ferida que ela pode causar? Aquele menino nos ensina que o amor verdadeiro não vive de palavras. Ele aparece nas escolhas, nos sacrifícios, para aliviar a dor de quem se ama. Talvez você nunca precise deixar o cabelo crescer para alguém. Talvez. Mas todos os dias a vida nos dá oportunidades de demonstrar amor através de pequenos gestos, da paciência, da compreensão e da bondade. Por fim, no fim das contas, o amor continua sendo a maior força que existe. Ele é capaz de transformar sentimento em esperança, lágrimas em sorrisos e fazer alguém acreditar novamente que vale a pena seguir em frente. E antes de terminar, lembre-se: nunca tome conclusões precipitadas sobre as atitudes de alguém. Você não sabe a dor e renúncia que essa pessoa pode estar passando.

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2: Eu vou tocar uma música pra você, pelo menos deixar ela de BG. Deixa eu ver ela aqui.
3: És o meu alívio.
2: Essa música, ela fala sobre alívio. E eu quero dizer que depois de toda noite dolorosa, depois de toda lágrima, sempre tem alívio. Tem dias que a única coisa que conseguimos fazer é chorar. Você pensa que eu já não passei por isso? Já. E muito. E não é vergonhoso nenhum admitir isso. Não é vergonha. As lágrimas, elas aliviam o coração que ficou forte por tempo demais. Deus, ele conhece cada dor que ninguém vê e escuta até as orações feitas em silêncio. Nenhum sofrimento, ele dura para sempre. Então, pô, aos poucos, isso que tá te machucando vai começar a perder força e a paz vai encontrar espaço outra vez. Te garanto isso, tenha fé em Deus, faça suas orações e acredite, o alívio vai chegar. A vida, ela tem um jeito bonito de surpreender quem decide continuar acreditando, e Deus é especialista em transformar maldição em bênçãos.

esconda sua dor. Não, mas também não faça dela um lugar para morar. Amo você, de verdade. Tenham todos aí um bom dia. Um dia de alívio, com certeza.

siga tranquilamente entre a inquietude e a pressa, lembrando-se de que há sempre paz no silêncio. Tanto quanto possível, sem humilhar-se, viva em harmonia com todos os que o cercam. Fale a sua verdade mansa e claramente, e ouça dos outros, mesmo a dos insensatos e ignorantes. Eles também têm sua própria história. Evite as pessoas agressivas e transtornadas. Elas afligem o nosso espírito. Se você se comparar com os outros, você se tornará presunçoso e magoado, pois haverá sempre alguém inferior e alguém superior a você.

Viva intensamente o que já pôde realizar. Mantenha-se interessado em seu trabalho, ainda que humilde. Ele é o que de real existe ao longo de todo o tempo. Seja cauteloso nos negócios, porque o mundo está cheio de astúcias. Mas não caia na descrença. A virtude existirá sempre. Muita gente luta por altos ideais, e em toda parte a vida está cheia de heroísmo. Seja você mesmo. Principalmente, não simule afeição, nem seja descrente do amor, porque mesmo diante de tanta aridez e desencanto, ele é tão perene quanto a relva. Aceite com carinho o conselho dos mais velhos, mas também seja compreensivo aos impulsos inovadores da juventude. Alimente a força do espírito, que o protegerá no infortúnio inesperado. Mas não se desespere com perigos imaginários. Muitos temores nascem do cansaço e da solidão. E a despeito de uma disciplina rigorosa, seja gentil para consigo mesmo. Você é filho do universo, irmão das estrelas e árvores. Você merece estar aqui. E mesmo se você não pode perceber, a Terra e o Universo vão cumprindo o seu destino. Portanto, esteja em paz com Deus, como quer que você o conceba. E quaisquer que sejam seus trabalhos e aspirações na fatigante jornada pela vida, mantenha-se em paz com sua própria alma. Acima da falsidade, dos desencantos e agruras, o mundo ainda é bonito. Seja prudente. Faça tudo para ser feliz.

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2: Bom dia você do outro lado do rádio, hein? Tamo juntos, até às 8, em grande estilo. Bora acordar o padre? Bom dia, padre!
3: Bom dia, queridos filhos e filhas, neste sábado, Semana Nacional da Família. Deixa a luz do céu entrar na sua família. E aí, você deu um tempo a mais para sua família? Se voltou em oração, em prece, em atenção à sua família, dá tempo ainda. Família que reza unida, unida sempre estará. Em nome do Pai, do Filho e do Espírito Santo. Amém. Senhor, amado Jesus, os profetas vos anunciaram como príncipe da paz. Os anjos anunciaram paz aos homens por ocasião do vosso nascimento. Morreste na cruz para consolidar a paz entre Deus e os homens. No dia da ressurreição dissestes: a paz esteja convosco. E por isso, ó príncipe da paz, no início deste dia, nesta manhã, venho pedir: abençoai e santificai a minha família. Peço, Senhor, a graça de que minha família possa ser de fato formadora de valores humanos e cristãos, que todos nós tenhamos atitudes humanas de respeito, dignidade, de valorização do próximo, de promoção humana. Abra nossos olhos às necessidades do próximo. Senhor, pedimos a graça de que nossa família seja verdadeiramente uma família cristã, autenticamente cristã, exemplo para aqueles que vivem perto de nós. Senhor Deus, afugentai todo o mal, livrai-nos do perigo de nos perder. E se em algum momento nossos olhares se distanciarem, Senhor, tome-nos pelas mãos e conduze-nos ao lar. Senhor Deus, abençoai a minha família e abençoai a todas as famílias.
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2: Bom dia de verdade, hein? Até às 8, tamo juntos.

0: exorcizar esse sono em grande estilo. Aguinaldo Manzi, Terezinha de Jesus no Cabanga, Aguinaldo Manzi e Rosadélia, né? Renata Flaviane de Caixa d'Água, Rosilda em Bairro Novo Olinda, Áurea e Abelardo em Jardim Atlântico. Bora lá, sai! Sai que esse corpo não é seu! Sai, sono! Vai, sai, sono! Me deixa, me larga!
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0: grande abraço, hein? Tava aqui colocando fone de ouvido, aí roubei meu próprio tempo, né? Olha, um abraço forte pra você, Marineide Cavalcante, de Água Preta, o centro de Água Preta, né? Abração, Marineide! Olha, abraço também para Osana Marques do IPSEP, a Regina do Vasco da Gama, Claudenice de Ponte dos Carvalhos, Vanessa Nunes de Pitibuna, Paraíba, hein? Samuel Luiz, tá? Lá do Timbi, em Camaragibe. Daqui a pouco tem mais, hein? 1-3-7-1-17.
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CFFM 6:43, bom dia! É o Vando!

0: Olha só, hein? Grande abraço pra você do outro lado do rádio, hein? E a nossa querida Estela Rosendo entra de férias, né? Tá curtindo o seu lazer com a família. Enfim, um grande abraço pra ela, que ela se divirta, né? Que descanse e se renove. Um abraço pra Vital e sua moto, hein? Lá em Olinda, meu amigão. Inclusive, foi Vital que me deu um toque. O Jefferson, por que você não vai fazer um teste lá na Rádio Manchete? E foi aí que tudo começou, né, Vital? Grande abraço pra você, meu querido. Tudo de bom, hein? O Vital já tá viajado pela Europa, né? É dono de projetos aí incríveis. Vital e sua moto em Olinda, o DJ, hein? Olha lá, daqui a pouco tem mais.
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grande estilo, hein? Olha, daqui a pouco tem Padre Marcelo Rossi, tá? Fazendo aqui aquele programa maravilhoso. Hoje é musical, né? Em grande estilo, hein? E é isso. O Danadão tá indo embora, voltando amanhã no domingão, né, Aurílio? Grande Aurílio aí. Tamo juntos, tá? Hoje é sábado, é dia de fazer feira, não é isso? Hoje é dia de você vibrar, cantar e arrasar em grande estilo. É como eu falei, a nossa querida Estela Rosendo está de férias e a gente sente saudade aí, vai sentir saudade durante esse mês de agosto. Tchau, em grande estilo. Olha o Jailson. Boa

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2: Sábado musical e ao mesmo tempo começando a quarentena. Isso, os 40 dias com São Miguel Arcanjo. Glória a Deus. Graças a Deus.

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1: Se acontecer um barulho perto de você, é um anjo chegando para receber
2: suas orações
1: e levá-las.
2: Vamos ver agora. Anjos, então.

0: Vamos acelerar agora. Se acontecer um barulho
1: bem forte.
2: Se acontecer um barulho perto de você, é um anjo chegando para receber suas orações.
1: Vem São Miguel, bem-vindo, Celeste.

0: a Jesus. A Jesus. Toda glória, todo poder, toda honra a Jesus.
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1: Romanos, capítulo 8, versículo 26. Há momentos em que não sabemos como pedir, e o próprio Espírito Santo intercede. Porque tudo, dois versículos depois, 28, concorre para o bem daqueles que amam a Deus.

0: Agora erga a sua mão e cantarola. Quem nunca cantarolou? Acompanhe lá.
1: Cantarola,
0: erga a sua mão e cantarola, sem medo.

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0: Mais, meu novo recheado.
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essa letra e é para nós. Primeiro, quem muitas vezes precisa de alívio, alívio mental, alívio emocional, alívio psicológico, não é a mesma coisa? Alívio de saúde, quantas pessoas não estão bem de saúde, fisicamente falando, e vai com certeza alívio espiritual. Por isso, mais uma vez, escute e saboreie. Eu vou convidar você a mastigar essa letra.

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5: E abençoai, santificai e exorcizai. Atenção! Lembrando, nós temos a feira vocacional. Tá? Então, a feira vocacional vai começar sábado, domingo no santuário. E venha, vai ser uma bênção. 15h, Santa Missa, transmissão pela Rede Vida e também pelo canal YouTube. Tá? No YouTube, então vai estar lá. E depois, o momento de fé que nos mantém em pé. Vai ser uma. Vamos orar contra inveja. Aproveitar o tema inveja. Meu Deus, vai ser demais. Que o Senhor nos. Que venham testemunhos e virão para a glória do Senhor. E lembrando, a missa da Globo está aqui no horário 5h50. Mas sugestão, pode começar um pouquinho antes, tá? 5h45, já fica esperto, atento. E é festa da Assunção de Nossa Senhora, vai ser uma bênção. Deus abençoe. E depois das 9h, aí com o Dom José, porque vai ser uma missa toda especial. Venha, nós estaremos lá juntos, né? E às 11 da manhã eu vou fazer um louvor lá. Então, no domingo vai ser feira vocacional muito especial. Deus abençoe. Ei, criança.

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0: Hoje, 15 de agosto, é feriado estadual no Pará e também no estado de Tocantins. Feriado municipal em várias cidades, como Belo Horizonte e Fortaleza, por conta do Dia da Assunção de Nossa Senhora. A festa da Assunção comemora a elevação de Maria em corpo e alma à glória do céu, ao fim de sua vida terrena. A celebração remonta ao século V no Oriente, como o nascimento para o céu ou a dormição de Maria, chegando a Roma no século VII. A Assunção foi declarada oficialmente como dogma de fé pelo Papa Pio XII em 1950. A Assunção aponta para o destino final reservado por Deus para todos os fiéis na vida eterna e na ressurreição da carne. No Brasil, por razões pastorais, a solenidade é transferida para o domingo seguinte, quando não cai no próprio domingo. Então, será amanhã. Com essa comemoração, nós abrimos a Semana dos Consagrados, celebrando a vocação à vida religiosa. Maria, que foi toda de Deus, inspira jovens e adultos de hoje a se consagrarem a Deus a serviço do seu reino. Estamos começando o nosso tempo de paz. E para iniciar bem o nosso encontro de hoje, busquemos as luzes do alto, peçamos a bênção de Deus e lhe consagremos este sábado. Reze comigo. Eu te adoro, meu Deus, e te amo de todo o coração. Agradeço-te por me teres criado, feito cristão e conservado até hoje. Ofereço-te as ações deste dia. Faz que sejam todas segundo a tua santa vontade, para a maior glória tua. Preserva-me do pecado e de todo o mal. Esteja a tua graça sempre comigo e com todos os meus caros, assim seja. Mensagem do Venerável Dom Antônio Lustosa. Quando o profeta rei Davi preparou a recepção da Arca da Aliança em Jerusalém, procurou dar todo o brilho à homenagem com que seu povo deveria acolher a Arca Santa. Como soberano, lhe era possível cercar a arca da mais esplendorosa manifestação de carinho e assim demonstrar a sua grande fé, ao mesmo tempo atrair as bênçãos do céu sobre o seu povo. Maria Santíssima, a arca viva de Deus, foi recebida em Jerusalém Celeste com demonstrações muito mais brilhantes, pois o Rei do céu e da terra queria realmente honrar a Rainha dos anjos e dos homens. Quem é essa que avança como o sol e formosa como Jerusalém? As filhas de Sião a viram e a cobriram de louvores e as rainhas a exaltaram. É do livro do Cântico dos Cânticos. A Virgem Santíssima coroada por seu próprio Deus, soberano dos anjos e dos homens. Quem poderia imaginar o alvoroço dos espíritos celestes, dos eleitos, no seio da glória? A Assunção de Nossa Senhora já em todo o mundo se tinha como certo que Maria estava no céu de corpo e alma, antes mesmo que a Igreja declarasse dogma de fé. E esta é a palavra que está iluminando este sábado. Deixem as crianças e não as proíbam de virem a mim. Mateus 19, versículo 14.
1: Padre João Carlos, a sua bênção, toda a comunidade, todas as pessoas da AMA, que Deus abençoe a todos. Eu sou o Sérgio Amaro Nunes, resido aqui na Rural, município de Unaí. Quero agradecer o Padre João Carlos por todas as mensagens enviadas todos os dias para mim e que eu compartilho também com todos os grupos que eu tenho aqui no meu celular. Peço a Deus que abençoe muito o Padre João Carlos pelas palavras de conforto, de sabedoria, de ensinamento, que as palavras de Deus para nós a cada dia vem nos aprofundar mais ainda nessa caminhada, nessa busca interior por Jesus, que é nosso Senhor, nosso Salvador. Eu agradeço muito, Padre João Carlos.
0: Muito obrigado, Sérgio, por suas palavras. Deus o abençoe. Que o Evangelho do Reino proclamado por Jesus habite o seu coração. 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

0: Uma grande alegria nos alcança neste tempo do ano. Chegamos à 30ª edição da Semana Nacional da Família. Celebração que, ano após ano, renova em nós o compromisso com aquele projeto que Deus mesmo desenhou desde o princípio para a vida humana. É o artigo do cardeal Orani João Tempesta, arcebispo do Rio de Janeiro. Semana Nacional da Família. Vivemos um ano de profunda significância para a reflexão sobre a família no Magistério da Igreja. Completam-se 10 anos da publicação da exortação apostólica Amoris Laetitia, do Papa Francisco, documento que trouxe um olhar misericordioso e realista sobre os desafios que as famílias enfrentam hoje. E celebramos também os 45 anos da exortação apostólica Familiares Consórcio de São João Paulo II, texto que até hoje sustenta boa parte da pastoral familiar em todo o mundo. Esses dois documentos, distantes no tempo, mas unidos na mesma convicção, nos ensinam algo essencial. A família não é uma instituição que precisa apenas ser defendida, mas sobretudo acompanhada, cuidada e evangelizada. E é exatamente isso que a expressão "torna-te aquilo que és" nos convida a fazer. A família já recebeu no sacramento do matrimônio e no dom da vida uma identidade e uma vocação. A tarefa de cada dia é crescer até se tornar plenamente aquilo que por graça já é. O Papa Leão XIV convocou para em outubro próximo os presidentes das conferências episcopais e os patriarcas do Oriente para refletir sobre a recepção desses dois documentos no mundo moderno. O amor que não acaba, mesmo quando tudo parece difícil. Sei bem e vivo isso de perto aqui no Rio de Janeiro, que falar de família hoje não é falar de um ideal distante da realidade. É falar de mães que trabalham dobrado para sustentar os filhos, de pais que enfrentam a violência das ruas com o coração apertado, de avós que assumem a criação dos netos, de jovens que buscam muitas vezes, sem saber nomear, um lugar de acolhida e de sentido. Nossa cidade, com toda a sua beleza e todos os seus contrastes, é também um retrato do Brasil e do mundo, lares fortalecidos pela fé, convivendo com famílias fragilizadas pela distância, pelo silêncio, pelas pressas do cotidiano. É justamente aí que a palavra de Deus se faz mais necessária. Quando São Paulo escreve aos Coríntios que o amor jamais acabará, ele não está descrevendo uma família perfeita e sem provocações. Está descrevendo a força que sustenta qualquer família disposta a perseverar. O mesmo apóstolo, poucos versículos antes, já havia dito que o amor é paciente, é prestativo, não guarda rancor, tudo desculpa, tudo crê, tudo espera, tudo suporta. Este é o retrato que a Semana Nacional da Família nos convida a contemplar, e mais do que contemplar, a viver dentro de casa. Padre Zezinho completou 85 anos. Longe dos palcos, desde um grave AVC de tipo isquêmico em 2012, continua escrevendo e compondo. No programa de hoje, compartilho com vocês uma conversa que tive com ele. Chamou a atenção para o que disse sobre a família e a música que fez para o pai, que era cantador de viola.
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2: Padre, sua bênção. Eu sou Maria de Fátima da Silva, moro aqui em São Paulo, num município chamado Embu Guaçu, e o bairro é Cipó. cipó campestre. Não estou frequentando muito porque estou com problema de saúde. Só vou na igreja quando meu povo me leva de carro, porque eu fiz uma cirurgia e tenho outra perna para fazer outra cirurgia. Quero que o Senhor me ponha nas orações, na missa, nos textos. E eu assisto a Rádio Amanhecer. Sempre assisto o Senhor. Até à noite, que eu gosto daquele programa das 10 à meia-noite. Quando eu estou sem sono, eu ponho também. Ponho um fonezinho no ouvido e curto. É a minha rádio preferida, é Amanhecer. Rádio Amanhecer. Obrigada, que Deus te abençoe com a sua comunidade. Obrigado pela turma da AMA. Sou muito grata de hoje estar junto com vocês. Um abraço e que Deus abençoe o Senhor.
0: Muito bom, Fátima, você ter lembrado essa programação noturna produzida pela AMA e vai ao ar em rede por diversas emissoras, inclusive com a locução do radialista Bento Carvalho. Noite de Paz à disposição das emissoras. Padre Zezinho, suas canções continuam a ser uma referência para todos nós, também neste mês vocacional. Hora de cantar Cidadão do Infinito.

0: Vocação é chamado de Deus para o serviço da comunidade. Hoje é aniversário da Rádio Cultura FM da cidade de Picos, no Piauí. Amanhã, dia do aniversário de Dom Bosco, é aniversário da Rádio FM Dom Bosco de Fortaleza e de José Augusto, diretor da Rádio Riacho FM de Riacho das Almas. E segunda que vem, vamos receber mais uma emissora parceira que passa a transmitir em rede conosco o programa Tempo de Paz. É a Rádio Ilha do Sal, 87,5, da cidade de Areia Branca, no Rio Grande do Norte, na Diocese de Santa Luzia de Mossoró. Hoje, 15 de agosto, faço show na cidade de Telha, em Sergipe, na festa de Nossa Senhora do Perpétuo Socorro. Faço show em Caetés Abreu e Lima no dia 22 e em Araripina no dia 29. No mês de setembro, faço show na cidade de Manaus, no dia 5, em Fortaleza, na Paróquia da Piedade, no dia 11, e em Jaboatão, na Romaria da Família Salesiana, no dia 20.
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0: 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Padre Zezinho completou 85 anos. Longe dos palcos, desde um grave AVC de tipo isquêmico em 2012, continua escrevendo e compondo. No programa de hoje, compartilho com vocês uma conversa que tive com ele. Chamo a atenção para o que disse sobre a família e a música que fez para o pai, que era cantador de viola. Enquanto você providencia sua participação, a gente vai para um breve intervalo, mas volta já.
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5: Mutirão de cidadania acontece neste sábado lá na sede do Detran, no bairro da Iputinga, até o meio-dia, hein? A ação oferece atendimento integrado nas áreas de cidadania, direitos humanos, mobilidade, defesa do consumidor e inclusão social. Entre os serviços estão o encaminhamento para a emissão de carteira de identidade nacional, cadastro nos programas de alerta celular e alerta bike e a emissão da carteira de identificação da pessoa com transtorno do espectro autista, além de atendimentos no Detran e orientações do PROCON. O público também pode fazer segunda via de certidões de nascimento, casamento e óbito por meio do balcão de direitos e ter informações sobre programas habitacionais e agendamento para castração de animais como cães e gatos.
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7: Padre Zezinho completou 85 anos. Longe dos palcos, desde um grave AVC de tipo isquêmico em 2012, ele continua escrevendo e compondo. No programa de hoje, compartilho com vocês uma conversa que tive com ele no ano passado. Chamo a sua atenção para o que ele disse sobre a família e sobre a música que ele fez para o pai, que era cantador de viola. O Padre Zezinho, você conhece. O nome dele é José Fernandes de Oliveira. É um cantor, compositor, escritor, comunicador brasileiro, conhecido por sua atuação na evangelização através da música e outros meios de comunicação. É um dos maiores nomes da música cristã no Brasil e no mundo. Mas continua escrevendo, compondo, mesmo que não faça mais shows. Aliás, ganhei de presente o seu último livro, chamado O Rumo e o Prumo, um livro escrito a três mãos, ele, o Padre Zezinho, o Padre Joãozinho e o Padre Fábio Marinho, que hoje também é um padre que está muito atuante nas redes sociais. Bom, a conversa foi longa, mas hoje eu escuto com vocês um trecho em que ele fala da família dele e de uma música muito especial dedicada ao seu pai.
8: Ô, Padre Zezinho, o senhor escreveu muito, né? Sabe quantos livros escreveu?
9: 118.
8: Em todos eles há um estilo muito, muito sóbrio, muito direto, muito coloquial, frases curtas, né? Nada de palavras complicadas, né? Períodos também pequenos, bastante história, muita... Onde você aprendeu esse estilo?
9: Lá, Estados Unidos. Tinha um professor, e na época escreveu livros muito bons, era um padre, já morreu, chamava-se Godfrey Pouge, P-O-A-G-E, e ele era pedagogo. E ele então ensinava lá nas aulas e também nos escritos que o povo não consegue ler mais do que 3 páginas por tema. Então, use um espaço grande. Naquele tempo não havia computador como hoje, mas tinha as máquinas de escrever que tinham letras grandes, né? Então, use isso para que as pessoas idosas possam ler. Os jovens que não têm paciência para ler coisa pequenininha, e aí não passe de 3 páginas. Se quiser fazer uma coisa mais profunda, aí você sabe que vai ser um livro diferente. Mas o resto... E também não passe de 100 ou 110 páginas. A pessoa não tem educação para leitura. Na Europa tinha. Estados Unidos não tem. E muito menos aqui. Então, eu criei a ideia de escrever muito e em poucas linhas. Eu escrevo muito. Se eu tivesse que escrever 3 livros sobre o mesmo tema, mudando os títulos, porque eu sou craque em fazer títulos. Uhum. Então, eu crio títulos e aquilo que ia ser um livro de 600 páginas vai ser uma de 200. Porque eu torno a dizer, amar como Jesus amou, pensar como Jesus pensou. Dava um livro só, mas ficaram 6. Por quê? Porque o povo não lê. O povo não é de ler no Brasil. No Brasil, se tiver gente de igreja que lê um livro por ano, é muito. Gente de igreja, padre que terminou o curso, não lê mais. Então, você tinha que cativar os jovens para a leitura. E eu vinha de uma cidade onde leitura é coisa boa, porque nós tínhamos aqui um dos melhores autores infantis do tempo, da época, né? E toda criança de escola aqui sabe quem ele era. Então, eu cresci, né, com essa ideia. Coisas bonitas, histórias simpáticas e assim. E eu vivi isso. Eu tive outra graça que Deus me deu, porque eu moro aqui, morei aqui nesse lugar pobre, desempregados, a maioria... Depois que melhorou, mas não estava assim. Então, os padres aqui apoiavam e davam livros para a gente também. Então, eu cresci já formado nisso. Outra coisa que Taubaté é uma cidade muito criativa. O povo não sabe, mas além de Monteiro Lobato, aqui tinha, do outro lado, tá lá até hoje, o Amâncio Mazzaropi. Aqui tinha a Hebe Camargo. A 2 quadras daqui, na Padre Fischer, quem morou aí, foi o Cid Moreira. E o irmão dele, que dirigia programas de rádio. Eu, como menino, ia 9 anos, tinha o Clube da Petizada. Gente, eu não tinha ido para o seminário ainda. Então, quem estava lá era o Célio Moreira. E quem cantava... Tony Campelo. E quem era jovenzinha, muito querida, a primeira roqueira do Brasil, Celi Campelo, que eu depois eu conheci. Então, o ambiente aqui era bom. E eu cresci, a escola era ótima. Tanto que eu não precisei fazer vestibular para nada. Saí daqui já passei direto, porque a escola era boa. Então, eu recebi uma herança muito boa da região. E além do que a gente escutava, o povo não tinha rádio, não tinha nada. Minha mãe ganhou um rádio de uma professora, porque ela gostava muito da minha mãe, e ela era esposa do prefeito, Dona Maria José. Ela deu rádio, minha mãe ficou toda feliz, meu irmão, então, coisa de mãe, né? Ela punha o rádio ligado lá fora para todo mundo escutar. Ela punha o rádio bem alto e todo mundo escutava. E aí, música caipira, música do interior, etc. Então, o clima era esse. Quem se formou nessa turma? Você vê como é que são as coisas que o pessoal não sabe, mas... Eu sou descendente de caboclo mineiro. Toada mineira. viola.
7: Você está acompanhando a conversa com o Padre Zezinho, domingo passado, lá na cidade de Taubaté.
9: E eu vim para cá com 3 anos de idade, mas o clima era mineiro. E quem era de baixo, com cultura caiçara e pirapora, é uma turma. Esse, um desses rapazes subiu, morou em casa, aqui em Taubaté, e era colega de estudo com o meu sobrinho, que hoje tem 77 anos, e o meu sobrinho estudou na mesma escola que ele, mesma idade. Quem é o cara?
8: Quem é?
9: Você conhece? Sou caipira, pira, pira.
8: Ah, Renato Teixeira.
9: E ele, muito amigo nosso, queria bem, ele foi coroinha dos nossos padres. Então, a gente fez uma amizade muito grande. E ele, muitas coisas que ele compôs depois, mostrava, a gente conversava. E o que que ele põe na canção dele? Assim como eu cantava a música mineira, cabocla, ele cantava do Vale, as músicas daquele. Então, quando ele fez aquela música de Nossa Senhora Aparecida, ele disse, sou caipira, pirapora, lá de baixo. Mas eu vim para Nossa Senhora e eu sou caipira daqui agora. Então, ele cantou o caipira, o pirapora, o caiçara.
8: Caipira, pirapora, Nossa Senhora Aparecida.
9: Ele canta o caiçara, o pirapora, que é uma região de Santa, da Baixada, e eu sou caipira, e o padre Zezinho, mais tarde a gente conversou, é o caboclo. Então, essa cultura a gente pôs em música, ele também. E tudo isso...
8: E aquela, eu vim de lá do interior.
9: Sentava da minha casa, eu via a montanha. E lá eu compunha.
8: Aonde a religião ainda é importante.
9: Em 3 horas eu estou na minha cidade, 2 cidades... 2 horas agora com uma coisa. Então, olhava aquilo e meu pai era violeiro. Então, eu lembrava. Depois, quando ele ficou paralítico, aí de vez em quando o tio Terto vinha tocar aquela música bem caipira, né, bonitinho. Isso marcou minha mãe. Quando minha mãe pediu para fazer uma música, qual é a primeira? Ela estava viva ainda. Meu pai tinha morrido. E meu pai e minha mãe sabia que eu era... conhecido pelas minhas canções. Ela não gostava do seu famoso Tamar, era contra. Ela me educou muito. Então, aquilo que deixava ligar no rádio para ouvir Padre Vitor, e ela deixava para todo mundo, minha mãe evangelizava sem saber ler. Então, um dia, tu vai fazer uma música para o teu pai, não? Falei, mãe, não é se sentar e fazer. Se reza para mim. Se um dia eu puder, eu vou fazer. Eu estava na Alemanha, eu tive tempo livre, em Kaiserslautern, portugueses. 2 dias sem show. Aí eu disse, eu vou levar aquela canção da minha mãe. Aí eu me lembrei de algumas canções, meu pai tinha uma voz meio rouca, mas bonita, ele cantava bem. Aí eu lembrei, deixa eu lembrar. Oh, oh, oh, oh, oh, oh, oh, oh. Hoje eu tenho essa voz rouca, mas eu não tinha. Ele tinha. E aí

0: parar. Faltava tudo, mas a gente nem ligava. O importante não faltava: seu sorriso e seu olhar.
1: E a vizinhança era ótima. Os padres aqui, o ambiente aqui era de família. Tiveram várias vocações aqui. Então, eu fiz aquela música. E quando voltei da Itália, eu fui para a Alemanha e depois para a Itália. Aí quando eu voltei, mãe, sabe a música que só queria? Tá aqui. Naquele tempo eu tocava violão, hoje não toco mais. Decidi que não vou tocar mais. Mas naquele tempo tinha. Então eu fazia toada. E aí ela escutou, minha mãe era canhota. Ela ficou sentadinha, já era paralítica. Ela disse assim, escutou, que jeitinho. Era muito inteligente, minha mãe. Terminada a canção, ela disse: é que nem seu pai Fernando. Só gostou, mãe. É muito bom, é que nem nós. Aí voltei a São Paulo, cantei e gravou. Mesma coisa, oração pela família. Eu estava estudando.
2: E aí entrou a conversa sobre a música Oração pela Família, a grande música do Padre Zezinho. Mas isso aí vamos deixar para o próximo episódio, porque agora vamos escutar a bela canção do Padre Zezinho, que eu canto com minha sobrinha Cecília Ribeiro, Utopia. Canção que ele compôs em homenagem ao seu pai, Fernando.

0: Eu e Cecília Ribeiro cantando a bela canção do Padre Zezinho, Utopia, canção dedicada ao seu pai. 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Deixem as crianças e não as proíbam de virem a mim. Mateus 19, versículo 14, palavra que vamos meditar no próximo bloco. Por favor, preparem a água para a bênção. A gente volta já.
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13: Tem Festival Geek rolando no Centro de Convenções em Olinda, com entrada gratuita hoje e amanhã. A programação reúne empreendedores, colecionadores e marcas ligada à cultura pop, além de atividades voltadas a diferentes faixas etárias. O público acompanha uma agenda com mais de 50 atrações no palco central. A proposta contempla diferentes perfis de consumidores, incluindo quem acompanha a cultura pop e quem procura itens para colecionar. São vinis, bottoms, peças colecionáveis e outros artigos relacionados ao universo geek, isso de diferentes partes do Brasil. Os cosplays estão entre os destaques na programação, exibindo desfiles e espetáculos musicais. Imperdível para quem curte esse segmento.
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15: Deixem as crianças e não as proíbam de virem a mim. Vamos abrir o livro da Palavra de Deus hoje em Mateus capítulo 19. Naquele tempo, levaram crianças a Jesus para que impusesse as mãos sobre elas e fizesse uma oração. Os discípulos, porém, as repreendiam. Mas Jesus, depois de impor as mãos sobre elas, partiu dali. Palavra da Salvação. Deixem as crianças e não as proíbam de virem a mim. Mateus capítulo 19, versículo 14. Levaram crianças a Jesus. No tempo dele, os meninos a partir de 6 ou 7 anos andavam sempre com os papais. As meninas estavam sempre ao lado das mães até se casarem. Era assim o costume do povo de Jesus. Podemos concluir então que as crianças estavam acompanhadas dos seus pais. As mães com os pequenininhos e as meninas e os pais com os meninos a partir dos 6 ou 7 anos. E eles queriam que Jesus impusesse as mãos sobre os seus filhos e rezasse por eles. Os discípulos reagiram. Começaram a afastar as crianças, a reclamar com os pais e a impedir que se aproximassem do Mestre. Essa atitude revela que eles não estavam entendendo o que Jesus andava explicando sobre o reino de Deus. Ainda estavam na lógica do quem vale é o adulto, o grande, o maior. Jesus tinha dito que o reino de Deus é das crianças e de quem se parecer com elas. E tinha dito isso outro dia exatamente para corrigir os discípulos que estavam discutindo sobre quem seria o maior no reino. Jesus tinha apresentado a criança como modelo dos cidadãos e cidadãs do reino de Deus. No reino de Deus, somos filhos na casa do Pai, não funcionários carreiristas. Somos discípulos que aprendemos com Jesus, não fariseus fechados à revelação de Deus. Somos filhos que confiamos no Pai, não adultos que confiam apenas em si mesmos. Se não formos como crianças, filhos que amam, aprendem, confiam, não temos parte no reino. O reino de Deus é um presente do Pai para os seus filhos, e ninguém tem merecimento para recebê-lo. E a quem socialmente mostra-se sem condição ou pretensão de conquistá-lo, é a esse que é dado o reino. Assim são os pobres, os doentes, as crianças. O reino é um dom do Pai para os seus filhos amados. Jesus reclamou com razão: não criem dificuldades para as crianças virem a mim, não as impeçam. O reino de Deus é daqueles que são como elas. E impôs as mãos sobre elas. Impor as mãos é um gesto de comunicação da bênção. No Evangelho, em muitas curas, Jesus impõe as mãos sobre os enfermos. Os apóstolos também aparecem impondo as mãos ao curar os doentes. Impor as mãos é comunicar a bênção de Deus ou o dom do seu Espírito. Olha como está escrito: ele abraçava as crianças e as abençoava, impondo-lhes as mãos. Vamos guardar a mensagem. Levaram crianças para Jesus abençoar. Criança é importante na mentalidade de Jesus. Criança atrapalha, pensavam os discípulos. Jesus pensava o reino como uma grande casa de família, onde Deus é Pai e nós todos somos filhos e irmãos. E nesta grande família é às crianças, aos doentes e aos idosos que se deve prestar mais atenção. Os discípulos pensam o reino como uma instituição de poder, com uma elite mandando na maioria. Nessa mentalidade, gente pequena não vale, criança não conta. O reino de Deus é das crianças e de quem se parece com elas, ensinou Jesus. Deixem as crianças e não as proíbam de virem a mim. Mateus 19, versículo 14. Cinco segundos para você falar com Deus. Senhor Jesus, foi uma lição e tanto essa história da bênção das crianças. As mães e os pais das criancinhas saíram felizes com a tua atitude acolhedora. Eles tinham ficado chocados com o jeito dos discípulos dificultarem, proibirem a aproximação dos pequeninos. É, Senhor, pai e mãe sabem como sua criança é importante, porque a amam. E foi isso que viram na tua atitude. Perceberam o teu carinho, o teu amor por elas. Um reino assim, que dá valor a quem é pequeno, como uma criança, vale a pena, eles pensaram. Eles e nós também. Em todas as pessoas santas da igreja, como Santa Dulce dos Pobres, Dom Bosco, São Francisco, nós vemos esse evangelho se realizando. O acolhimento das crianças, dos doentes e dos pobres. Seja bendito o teu santo nome, hoje e sempre. Amém. Por favor, incline a sua cabeça. Vou invocar a bênção de Deus sobre você. O Senhor te abençoe e te guarde. Amém. O Senhor tenha misericórdia de ti. Amém. O Senhor te dê saúde e paz. Amém. E te abençoe o Deus Todo-Poderoso, Pai e Filho e Espírito Santo. Amém. Vamos viver a palavra. Veja por aí se as crianças de sua família estão batizadas, se estão fazendo a catequese. Ajude os responsáveis a entenderem essa palavra de Jesus. Deixem as crianças virem a mim. Agora, por favor, apresente a água para a bênção.
6: Eu te peço desta água que tu tens, és água viva, meu Senhor.
15: Senhor nosso Deus, pela água consagrada pelo Cristo no Jordão, renovaste, pelo banho do novo nascimento, a nossa natureza pecadora. Que esta água seja para nós uma recordação do nosso batismo. Abençoa, Senhor, esta água, em nome do Pai, e do Filho, e do Espírito Santo. Amém.

0: E aqui no programa, toda sexta-feira, tem presentes e brindes para os ouvintes. Bendigamos a Deus pelo encontro de hoje. Obrigado, Senhor, pois Teu é o reino, o poder e a glória para sempre. Um bom final de semana e até segunda-feira, se Deus quiser.
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0: Louvado seja nosso Senhor Jesus Cristo, para sempre seja louvado. Você que me acompanha sempre, você que só me acompanha hoje, sábado, nós estamos em pleno mês vocacional, comunidades vocacionais, encontro, testemunho e missão. Hoje eu ofereço, porque amanhã é dia da Assunção de Nossa Senhora, e se celebra o dia dos religiosos e religiosas, e ofereço este programa a todos os religiosos e religiosas do mundo inteiro que fazem um trabalho tão lindo de serem uma presença de pobreza, castidade e obediência a exemplo de Jesus Cristo no mundo hoje. Nós estamos em plena novena de São Roque, sexto dia. Filhos amados, povo querido, saúdo a todos a partir da Rádio Evangelizar, de onde tudo começa. As rádios irmãs, cujos nomes cito neste momento:
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0: Deixei tudo para seguir em missão. Religiosos e religiosas, amanhã é o grande dia deles. Rezemos e supliquemos a Deus que surjam vocações. Saúdo pela TV Evangelizar, sinal digital em todo o país, em várias cidades, canal aberto. Pelo YouTube, Padre Manzotti Oficial. E pelo aplicativo da Associação Evangelizar é Preciso. E todas as plataformas digitais. Filhos amados, povo querido, hoje também é dia de São Tarcísio. Lembrando todos os coroinhas, todos os acólitos, também ofereço a eles, que fazem um lindo serviço do altar. Filhos amados, em nome do Pai, do Filho e do Espírito Santo, amém. Naquele tempo, levaram crianças a Jesus para que impusesse as mãos sobre elas e fizesse uma oração. Os discípulos, porém, as repreendiam. Então, Jesus disse: deixai as crianças e não as proibais de vir a mim, porque delas é o reino dos céus. E depois de impor as mãos sobre elas, Jesus partiu dali. Levavam as crianças para que Jesus impusesse as mãos, para que as abençoasse, para que fizesse oração. Mas por algum motivo, talvez por não entenderem o gesto, por não se incomodarem, os discípulos repreendiam. Foi quando Jesus, com clareza, disse: deixai as crianças que venham a mim, não as proíbam, porque delas é o reino dos céus. Crianças são da verdade, da pureza, estão com a alma ainda muito conectadas a Deus. O mundo acaba destruindo aquela inocência. Mas as crianças são inocentes. Estão formando juízo. Por isso elas são mais abertas às coisas do céu. Ah, pais, que responsabilidade nós temos. Nada melhor do que terminar a Semana Nacional da Família trazendo as crianças. Então, nessa Semana Nacional, nesse mês vocacional, diga: eu faço um pacto com Deus de ir para o céu e levar minha família para o céu. E aqui pensando nas crianças, Senhor, que eu possa educar as crianças na fé em Jesus Cristo, na fé da igreja, que eu possa conduzi-las com bons exemplos, exemplos de vida, testemunho de fé, que as nossas crianças possam crescer em lares católicos, onde os valores são importantes como família, honestidade, justiça, perdão, caridade. Senhor, nós pedimos para que os pais pensem na grande missão que têm para com as crianças, que são formadas em Deus, formadas para serem aqui na terra um outro Cristo, um outro Cristo. Filhos amados, povo querido, que bom que tivemos a Semana Nacional da Família, não foi? Quanta reflexão, quantos momentos fortes nós tivemos, e hoje não diferente. Lembrar e rezar pelas crianças. Por isso, eu quero começar este programa rezando uma oração que toda criança deveria saber, o Santo Anjo, que toda criança deveria aprender dos lábios dos pais, os primeiros catequistas. Nunca esqueçam disso. Os pais são os primeiros catequistas. E se você não está fazendo isso, comece hoje. Hoje. Mude. Se teu filho, tua filha já fez 9 anos e não está na catequese, põe na catequese. Mas eles não querem, põe na catequese. Não é assim com a vacina? Você não vacina seus filhos mesmo sabendo que eles vão chorar? Mas você sabe que a vacina lhes fará bem? É preciso ter um pouco de autoridade, autoridade, no sentido positivo da palavra sobre os filhos. Põe na catequese, vá na missa com eles aos domingos. Rezemos. Santo Anjo do Senhor, meu zeloso guardador, se a ti me confiou a piedade divina, sempre me rege, me guarde, me governe, me ilumine. Amém. Repita de novo. Santo Anjo do Senhor, meu zeloso guardador, se a ti me confiou a piedade divina, sempre me rege, me guarde, me governe, me ilumine. Amém. Semana Nacional da Família. Mais uma vez, ofereço este programa, hoje dia de São Tarcísio, a todos os coroinhas acólitos do mundo inteiro. Claro que penso no santuário, mas você sabe que na sua paróquia tem. Ofereçamos este programa a todos os religiosos e religiosas, cujo mês vocacional amanhã reserva a eles para as nossas orações. E claro, trazendo também a Assunção de Nossa Senhora. Eu volto já. Volte comigo.

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18: Querido povo de Deus, é hoje. Então, depois do programa Experiência de Deus, deste programa, você continua na TV Evangelizar, YouTube Padre Manzotti, e continua acompanhando o retiro que está acontecendo nos Estados Unidos. O retiro Evangelizar Missão Estados Unidos hoje, que vai até às 17h. Mas quero lembrar a todos dos Estados Unidos que amanhã ainda tem vagas para amanhã. Amanhã das 8h30 às 17h. Como que você faz? É só entrar www.camarotetickets.com e faça a sua inscrição. Amanhã temos vagas das 8h30 às 17h. www.camarotetickets.com. E você continua acompanhando depois do Experiência de Deus pela TV Evangelizar, YouTube Padre Manzotti. Amanhã também poderá acompanhar. Lembrando que dia 22 de agosto estarei no próximo sábado, daqui uma semana, em Delran, New Jersey. 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Facebook.com. Escute esse testemunho, por favor.
8: Padre, quando eu comecei a escutar o seu programa, eu estava afastada da igreja muito tempo, muitos anos. Então, padre, eu comecei a ouvir o seu programa um dia e eu falei assim, esse padre vai falar o quê? Que ele não sabe de falar nada. Aí comecei, no outro dia eu fui escutar o
18: programa. Para aí, sacristão, pode parar. Gostei dela. Que esse padre vai falar? Não vai falar nada. Gostei, viu, filho de Deus? Solta de novo, presta atenção, povo de Deus.
8: Padre, quando eu comecei a escutar o seu programa, eu estava afastado da igreja muito tempo, muitos anos. Então, padre, eu comecei a ouvir o seu programa um dia e eu falei assim, que esse padre vai falar? Vai falar o quê? Que ele não sabe de falar nada. Aí comecei, no outro dia eu fui escutar o senhor falando assim, ei filha, você já foi a conversar com o seu padre? Eu ficava falando, e todo dia o senhor repetia a mesma palavra. Filha, vai falar com o seu padre da sua paróquia? Então, padre, eu saí um dia e falei assim, agora eu vou. Cheguei lá, perguntei para a secretária da igreja Santa Luzia, perguntei para ela assim, moço, o padre tá aí? Ela disse, não, só amanhã. Eu disse, então amanhã eu volto. Então, padre, eu voltei lá na igreja no outro dia. Quando cheguei lá, falei com o padre. Ele me perguntou se eu tinha feito primeira eucaristia. Eu disse, não. Aí ele falou para mim que eu ia fazer a primeira eucaristia. Então, olha muitos aí. Anos de catequese, nunca tinha feito a primeira eucaristia. Fiz a primeira eucaristia e de lá para cá só recebi bênçãos.
18: Oh, meu Deus.
8: Só tenho a agradecer pelo que o senhor fez na minha vida e faz todo dia.
18: Amém.
8: E toca o sino, sacristão.
18: Aí, filha, louvado seja Deus. E exatamente o que a obra evangelizar quer ser. Transformadora de vidas. E aproximar as pessoas de Deus. É uma benfeitora nacional e quer, sem dúvida, que as pessoas voltem para casa, voltem para Deus. E que coisa mais linda, essa mulher, depois de tanta idade, receber a Eucaristia. Deus seja louvado, filha. Maria Conceição, que a paz de Jesus esteja com você, Maria Conceição.
14: Abençoa, padre.
18: Deus abençoe. Você fala de onde, Maria Conceição?
14: Eu falo de Dona Inês, Paraíba. Sou mensageira de 3 capelinhas.
18: Opa, toca a corneta, sacristão, pra ela. 3 capelinhas, filhas. Louvado seja Deus.
14: Amém, padre. Olhe, eu passei por uns problemas de saúde, perdi minha irmã. Fiquei tipo uma depressão. Aí eu disse que se Jesus das Santas Chagas me curasse, fiquei de cama mais de 22 dias.
18: Nossa.
14: E, assim, não tinha mais vontade de querer viver.
18: Sim.
14: Meu esposo sofreu muito comigo. Aí eu disse, se ele me tirasse desse sofrimento que eu tava, eu ia ser mensageira com muito orgulho, com
18: Amém.
14: Muita honra, que faz muitos anos que eu lhe acompanho
18: Sim.
14: pela rádio. 98 de Natal.
18: Sim.
14: E tem outro testemunho.
18: Certo.
14: Tem 26 anos que eu moro com meu esposo. Vai completar agora, dia 8 de agosto.
18: É.
14: E eu tinha muita vontade de casar. Ele dizia que não queria. Aí um dia ele começou a escutar o senhor pela rádio no colégio.
18: É.
14: Ele trabalhando. E o senhor deu uns puxavancos de orelha. É, que é essas pessoas que viviam junto, tava bom de casar. Aí teve uma noite que ele foi tomar banho, eu disse, ei, tá na hora da gente se casar pra gente comungar. Aí minha filha, ajeitei tudo na pandemia, dentro
18: Olha.
14: De 2 meses minha filha veio, bancou nossa festa de casamento e pra honra e glória de Jesus,
18: que
14: hoje estamos
18: coisa.
14: Casados.
18: Amém.
14: Aí fazem 4 anos. Ô, padre, eu também queria deixar meus filhos também em oração, se der tempo.
18: Então, primeiro diga, graça recebida.
14: Graça recebida, e graça testemunhada, e toca o sino, sacristão.
18: Isso mesmo, filha Maria Conceição. E quem você quer colocar em oração?
14: Eu quero colocar meu esposo, Francisco Sérgio.
18: Tá.
14: Eu, Maria da Conceição. E
18: tá.
14: tenho orgulho do meu nome.
18: Com certeza, Jéssica, nome lindíssimo.
14: É, Jéssica de Fátima.
18: Tá.
14: Joyce Maiara, que é minha caçula que tá grávida.
18: Tá.
14: Jance Natan.
18: Tá.
14: E Jefferson.
18: Tá certo. Como é que é o último?
14: Jefferson.
18: Jefferson.
14: É, ô padre, só um segundo. E quero deixar também um vizinho que tem aqui, que eu tomo conta dele, que ele é alcoólatra. E a mãe dele sofre muito, padre. Ontem foi maior destroço.
18: Ô, oh, tristeza. Como é que é o nome dele?
14: Erivan Gomes.
18: Tá bom. E parabéns por ajudar a cuidar dele, viu, Maria da Conceição?
14: Amém, padre. É uma missão que eu tenho, graças a Deus, louvo a Deus todos os dias pela pessoa que eu me tornei através do seu programa.
18: Amém, Jesus.
14: Quero deixar meus três grupos em oração, não vou dizer o nome porque é muita gente.
18: E leve-me...
14: em breve... É. Pode falar, padre.
18: Eu ia falar, leve meu abraço a cada grupo da Capelinha de Jesus das Santas Chagas, tá bom, dona Maria Conceição?
14: Tá bom, padre. Sempre eu rezo pelo senhor, viu?
18: Muito obrigado, eu agradeço e preciso muito de orações.
14: Pode contar com a nossa, amanhã é dia do nosso encontro mensal.
18: Que bom.
14: Vai dar tudo certo, já estou preparada, já preparei o grupo, viu? Que Jesus das Santas Chagas continue lhe abençoando.
18: Amém. Amém.
14: E essa equipe de vocês são uma equipe muito maravilhosa.
18: Deus abençoe, querida. Leve sim meu nome em oração e peço a todos, rezem por mim, preciso muito de oração. Mas veja, gente, a Maria da Conceição, ela disse, se eu receber essa graça, me tornarei mensageira da capelinha. E veja aí, três capelinhas. Que tal você aproveitar o intervalo agora e se tornar líder mensageiro 0800-410-6060? Ligue agora, faça como ela, 41-3221-6060. Torne-se um líder mensageiro, eu volto já. 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
11: Oh.

0: 310 6060, 41 3221 6060. Ela acompanha pela parabólica digital 329. Ela citou Rádio 98 FM de Natal, Rio Grande do Norte, Bispo Dom Edilson Soares Nobre. Posse foi dia 4/7, lá em Guarabira. Minha saudação, Dom Edilson Soares. Filhos amados, povo querido, eu quero lembrar a você que o pessoal pede para mim: fale, padre, as programações para o futuro para a gente organizar a caravana. Por isso que eu tenho falado mais para frente. Por isso que eu tenho feito, às vezes, agenda futura para que organizem caravanas, se organizem para vir. A festa de Jesus das Santas Chagas será dia 21 a 27 de setembro. Então organize seu ônibus, sua van, sua caravana, compre sua passagem de ônibus, passagem de avião e vem, reserve hotel. Será no Santuário de Nossa Senhora de Guadalupe, Jesus das Santas Chagas, 21 a 27 de setembro. Outra data, aí falo com o povo lá do Ceará. Não esqueça, o Evangelizar é Preciso já tem data marcada, dia 31 de outubro. 31 de outubro, no aterro da praia de Iracema. O tema inabalável: com fé a tempestade vai passar. As camisetas oficiais do evento já estão disponíveis em todas as lojas Casa Pio em Fortaleza e região metropolitana. Então marque essas duas datas: Festa das Santas Chagas, 21 a 27 de setembro, aqui em Curitiba, e dia 31 de outubro em Fortaleza, no aterro da praia. E as camisetas já estão disponíveis, adquira. Falo com antecedência para não ter desculpa que não sabia. Escute o que as pessoas têm dito sobre a leitura orante.
1: Eu sou Odete Pimenta, de Rondonópolis, Mato Grosso. Quero deixar meu testemunho sobre a leitura de Jó. Na hora que o senhor leu a leitura, que o senhor falou assim, que Deus me deu, Deus tirou, e eu fui agradecer a Deus. Em janeiro, eu descobri que eu estava com câncer, que começou nos ovários, esparramou pelo peritômetro. E a hora que o doutor me deu a notícia, ele falou assim, que não tinha mais como fazer cirurgia. Eu falei para ele: Deus me deu, Deus tira. Isso, se você não pode, mas Jesus da Santa Chaga pode. Pelo meus exames de sangue, o tumor já está todo eliminado. E eu estou aguardando o resultado das imagens, que eu tenho muita fé em Deus e Santas Chagas, que eu estou curada. Pelas graças das Santas Chagas. E a leitura de Jó, eu assim me identifiquei muito, porque eu nunca reclamei por eu estar com essa doença. Sempre eu agradeci a Deus e falei, se Deus quiser, Ele vai me curar. Então assim, Deus me deu e Deus já tirou, graças a Deus. Então graça alcançada é graça testemunhada. Toca o sino, sacristão.
0: Deus seja louvado, Odete. Que bom. E aí, ó, inabalável, eu vou falando e você vai vendo a capa do livro, Odete, de Rondonópolis, Mato Grosso, TV Evangelizar, lá em Rondonópolis, canal 24.1, canal aberto, o bispo Dom Maurício da Silva Jardim, da diocese de Rondonópolis, Guiratinga. Portanto, tá aí, Odete de Rondonópolis, e este livro, inabalável, que eu indico você para ler, dar aos seus amigos, a pessoa que está passando por dificuldade, está sofrendo, está doentinho, alguém na família, inabalável, com fé a tempestade vai passar. E não deixe de escutar essa música no YouTube, viu? Essa música no YouTube, inabalável. Escute mais vezes, para que você tenha uma fé inabalável. A fé não é ausência da dor, não é ausência de sofrimento, é saber onde ancorar em meio à tempestade. Então diga para você mesmo: minha fé é inabalável. Minha fé é inabalável. Diga isso. Bíblia aberta, cartilha de oração.
2: Palavra do meu Senhor.
0: Eu sei que avancei, então vou depois seguir de novo, nem que eu atenda menos. Segundo Coríntios, capítulo 4. Versículo 16. Por falar nisso, ainda na leitura orante, você curtiu ontem lá no Instagram? você curtiu e escreveu, não é curtir, por favor, queria que você escrevesse, que nós colocamos ontem a foto, que é muito, foi muito forte ontem, muito forte. Gente, para pensar, sou vaso de barro, vou retomar o de ontem, você viu lá no Instagram? Posso ficar aflito, mas não derrotado. Posso ter dúvida, mas não desesperado. Posso ter inimigos, mas muitos amigos. Posso estar gravemente ferido, mas não serei destruído. Forte, não é? Vamos hoje. Se não fez ontem, curta lá. Agora, 2 Coríntios capítulo 4, versículo 16. Por isso, nunca ficamos desanimados. Da onde vem esse por isso? Você tem que ler um pouquinho antes. Tudo isso aconteceu para o bem de vocês. Graças a Deus, alcance um número cada vez maior de pessoas. E estas façam orações de agradecimento para a glória de Deus. Então, por isso, graças às orações, escute bem, olha o poder da oração. Por isso que eu dizia para aquela senhora, reze por mim nos seus três grupos. Dona Maria Conceição, realmente nome bonito. Se você reza, você não desanima. Olha a mensagem forte. Por isso, nunca ficamos desanimados. Mesmo que o nosso corpo vá se gastando, o nosso espírito vai se renovando dia a dia. De novo. Pela oração, nunca ficamos desanimados. Mesmo que o nosso corpo vá se desgastando, e vai. Cada dia nós vamos nos desgastando. O nosso espírito vai se renovando dia a dia. E essa pequena e passageira aflição, porque a vida é. Quantas vezes na vida nós temos aflições? Esta pequena e passageira aflição que sofremos vai nos trazer uma glória enorme e eterna, muito maior do que o sofrimento. Põe isso no teu coração, filho. Você está passando por um momento de aflição? Pensa assim: esta aflição é passageira. Esta aflição é passageira. Seja qual for o problema que você esteja passando agora, este problema é passageiro. Essa angústia é passageira. E vou me manter firme em Deus, porque vamos receber uma glória eterna, muito maior que o sofrimento. Porque nós não prestamos atenção nas coisas que se veem, mas nas que não se veem. Pois o que pode ser visto dura apenas um pouco, mas o que não pode ser visto dura para sempre. Por ora, enquanto eu vou para o intervalo, eu quero que você diga para você mesmo: eu estou numa passageira aflição. Eu estou numa passageira doença. Eu estou numa passageira tempestade. O que me aguarda é algo muito melhor. Vai meditando isso. Eu volto rezando. Volte comigo.

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1: E adentremos no capítulo 5, versículo 1. Você fez esse exercício no intervalo, na leitura orante? Eu estou passando e é passageira a minha aflição. É passageira a minha tempestade. É passageira a minha dor. Capítulo 5, versículo 1. De fato, nós sabemos que quando for destruído essa barraca em que vivemos, o corpo. Veja que ele diz que o corpo vai desgastando e vai. Eu me olho no espelho, tenho noção disso, você também tem noção disso. Nosso corpo vai desgastando, a maturidade vai chegando, as rugas vão chegando, a falta de flexibilidade, de agilidade. Se a gente percebe, as dores vão aumentando, gente, bem-vindo à humanidade. Mas que isso não desanime, porque ele usa, essa tradução coloca a barraca, o corpo é até hilário. De fato, nós sabemos que quando for destruído esta barraca em que vivemos, que é o nosso corpo aqui na terra, Deus nos dará, para morarmos nela, uma casa no céu. Essa casa não é feita por mãos humanas. Foi Deus quem fez e ela durará para sempre. Sabe o que me dá vontade? Eu e minha casa serviremos ao Senhor. Vem, de novo.

0: Padre, o senhor vai repetir a música? Vou. Porque essa certeza de que nós estamos desgastando, a vela está consumindo, a vida está indo, que essa barraca em que vivemos, que é o nosso corpo aqui na terra, vai passar. Vai passar, meu filho. Pode esticar de um lado, pode esticar do outro, pode tentar paralisar isso, paralisar aquilo, preencher. Vai. Mas veja o final. Deus nos dará para morarmos nela uma casa no céu. Essa casa não foi feita por mãos humanas. Foi Deus quem a fez e ela durará para sempre. Então diga, cantando comigo:
1: eu e minha casa
0: serviremos ao Senhor,
1: serviremos,
0: porque nós queremos essa casa no céu. Nós queremos essa casa que

0: Amém, amém. Josiane, que a paz de Jesus esteja com você, Josiane.
1: Amém, Padre, sua bênção.
0: Deus abençoe, de onde você fala?
1: Eu falo de Cruzeiro do Oeste, Paraná.
0: Minha saudação, e como é que você me acompanha?
1: Eu acompanho pela Rádio Amizade de Moarama e o canal 24.1 também.
0: É verdade, então meu abraço ao povo paranaense, sou paranaense com a graça de Deus. Então, meu abraço ali a toda a região. Diga, Josiane.
1: Eu gostaria de passar um testemunho e um pedido de oração, padre.
0: Comece pelo testemunho, por favor.
1: Meu testemunho é um testemunho de vida muito grande, porque meu marido, ele quando nasceu, eu fui descoberto uma doença dele, anemia falciforme, mas que não deu muito tempo de vida para ele, padre. E hoje ele tem 40 anos de idade.
0: Meu Deus, louvado seja Deus.
1: É um milagre vivo, né?
0: Sem dúvida, um milagre vivo.
1: Pela medicina não, mas Deus, para nada é impossível para ele, né?
0: Com certeza, para Deus nada é impossível. Isso mesmo.
1: Eu gostaria de testemunhar isso aí, porque para mim é mais que um.
0: Então diga, graça recebida.
1: Graça recebida.
0: É graça testemunhada. Toca os. Isso, querida. Quer deixar alguém em oração? Quem que é?
1: Eu gostaria de deixar minha família, padre, meus pais, Aparecido e Maria.
0: Aparecido e Maria. Tá.
1: Meus filhos, Letícia e Igor.
0: Só um minutinho, Letícia. E?
1: Igor. Meu enteado, Ícaro.
0: Tá.
1: Meus netos.
0: Tá.
1: Minha sogra, que lutou muito com meu esposo, ela é muito guerreira, lutou e luta até hoje comigo, acompanhando ele pelos médicos até hoje, que ele faz acompanhamento ainda.
0: O nome dela?
1: Lica.
0: Isso. Os nomes estão aqui, levarei no altar do Senhor. Meu grande abraço, Josiane, meu abraço carinhoso a todo o povo do Paraná, a Cruzeiro do Oeste em particular, ela citou a Rádio Amizade FM, e também TV Evangelizar, canal 24.1 em Umuarama. Minha saudação ao bispo Dom João Mamede Filho, da diocese de Umuarama. Gente, se amanhã, se você puder, eu falo para Curitiba, região metropolitana, mas de qualquer parte do Brasil, ajude a pintar a casa da mãe. Você sempre vê o santuário de Nossa Senhora de Guadalupe pela TV. É de onde nós fazemos as missas, as adorações. É, na verdade, a sede da obra Evangelizar é preciso. Está precisando de pintura. Não é só pintura. Nós queremos começar com climatização do santuário. Depois restauro. Pintura externa. Você está vendo as imagens, como está bem deteriorada. E depois pintura interna. E nós não temos caixa para isso. Por isso, é preciso fazer essa ação, uma doação a partir de R$500. Você pode fazer pelo Pix, QR Code que você está vendo na sua tela. Você pode fazer presencialmente na secretaria da paróquia, no local do dízimo, na recepção da Associação Evangelizar é Preciso, ou você liga no santuário e pede mais informações como colaborar. Ligue no santuário e pede como colaborar. Todos aqueles que fizerem a doação terão seus nomes escritos no livro da Casa da Mãe, que já está no site. Se você quiser ver, está no site Livro Casa da Mãe e você vai ver o livro da Casa da Mãe. Uma cópia depois física será deixada em Curitiba. E outra eu levarei até a cidade do México, no Santuário de Guadalupe. Você entendeu? Você entre agora, Santuário Guadalupe, vai lá, Livro Casa da Mãe, e você vai ver os nomes das pessoas que já estão fazendo a doação. Depois, será feito o livro material. Uma cópia fica no santuário e outra eu levo lá no Santuário de Guadalupe, no México. Portanto, faça sua doação a partir de R$500. Pix na secretaria, no local do dízimo, na recepção da Associação Evangelizar é Preciso e pelo site santuarioguadalupe.com.br. www.santuario.com.br. O telefone do santuário 41 3233 4884, 41 3233 4884, Santuário Guadalupe. Escute esse testemunho, dá tempo ainda.
2: Eu me chamo Bernadette, moro em Salvador, Bahia. Eu me história, meu testemunho que eu tenho no mestre, que ele era dependente químico. No entanto, eu pedi na novena de São José, de São Sebastião, Nossa Senhora. Ele se aceitou a se internar, está internado, graças a Deus, e a Jesus da Santa Chave.
0: Louvado seja Deus, Bernadette. Lá de Salvador, Bahia, Rádio Celsior FM, Cardeal Arcebispo Dom Sérgio da Rocha, Arquidiocese de São Salvador da Bahia. Eu volto já. Volte comigo e nós voltamos para o sexto dia da novena de São Roque. Voltamos já.
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12: Para ser mais preciso, eu falava sobre mais informação sobre Ajude a Pintar a Casa da Mãe. 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Agora está certo. Filhos amados, hoje é aniversário do arcebispo Dom Leomar Antônio Brustolin, da Arquidiocese de Santa Maria, Rio Grande do Sul, Dom Pedro Cesário Palma, da Diocese de Jardim, Mato Grosso do Sul, cidade de Arara, São Paulo, completando 164 anos, onde temos a TV Evangelizar, canal 29.1 em Araras, Rádio Cristal Mocambo FM, Guaraciaba do Norte, Ceará, Cultura FM Picos, Piauí, Faxinal FM Coronel Bicaco, Rio Grande do Sul, Líder FM Quixeré, Ceará, Lua D FM, Tobias Barreto, Sergipe, Nossa Rádio FM, São Carlos, Santa Catarina, Onda Sul FM, Francisco Beltrão, Paraná, Vale FM, Araçuaí, Minas Gerais, TV Evangelizar, canal 49.1, Amarante do Maranhão, Maranhão, Rádio Clube do Povo FM, Três Forquilhas, Rio Grande do Sul, Dom Bosco FM, Fortaleza, Dom Bosco, meu abraço aos salesianos, Fortaleza, Ceará e Triploc Tec de São Paulo. Filhos amados, povo querido, e quero lembrar então que terminando o programa, você continua na TV Evangelizar, terminando o programa, continua no YouTube Padre Manzotti, que nós seguimos com o retiro que está acontecendo nos Estados Unidos. Lembrando ao povo dos Estados Unidos, tem vagas para amanhã. Amanhã é só entrar camaroteTickets.com. Tem vagas das 8:30 às 5 da tarde em Randson, Massachusetts, no Clube Português. Tem vagas para amanhã. E dia 22 estarei em Belham, Nova Jersey, na Escola Católica da Cruz Sagrada, das 8 às 5 da tarde, também camaroteTickets.com. E você acompanha pelo YouTube Padre Manzotti TV Evangelizar. Filhos amados e povo querido, mais uma vez, convido vocês a rezarmos uma Ave Maria, na intenção de todos os religiosos e religiosas, e na intenção de todos os coroinhas e acólitos. Rezemos. Ave Maria, cheia de graça, o Senhor é convosco. Bendita sois vós entre as mulheres, e bendito é o fruto do vosso ventre, Jesus. Santa Maria, Mãe de Deus, rogai por nós, pecadores, agora e na hora de nossa morte. Amém. Nossa Senhora, abençoai e santificai todos os religiosos e religiosas que se dispuseram a viver a radicalidade do Evangelho na pobreza, obediência e castidade, e despertai mais vocações à vida religiosa. Nossa Senhora, abençoai os nossos coroinhas e acólitos, por intercessão também de São Tarcísio, aquele que foi o primeiro dos coroinhas e morreu para defender a Santa Eucaristia. São Tarcísio, rogai por nós. Juntos, sexto dia da novena de São Roque. Ó Deus, por intercessão de São Roque, curai as feridas do corpo e curai as feridas da alma. Ó Deus, por intercessão de São Roque, curai as feridas do corpo, curai as feridas da alma. São Roque, vós que não tivestes medo de se dedicar de corpo e alma aos cuidados dos doentes, e como prova de vossa fé e confiança, contraístes a doença, mas Deus não a abandonou. Deus o alimentou e de modo milagroso também o curou. São Roque, nesta novena hoje, sexto dia, faço meu pedido. Protegei-nos contra as doenças infecciosas. Livrai-nos do contágio. Livrai-nos das feridas abertas, físicas, emocionais, espirituais. São Roque, nesta novena especial, livrai-me desta enfermidade que agora vos apresento. Apresente a sua enfermidade. Senhor, por intercessão de São Roque, pedimos pelos doentes dos hospitais, pelo alívio das dores e dos sofrimentos. Eu me comprometo também a agir com caridade com aqueles que sofrem. São Roque, abençoai os médicos, fortalecei os enfermeiros, os intensivistas na UTI, os atendentes de hospitais, os voluntários, os cuidadores de doentes. De modo especial, curai as feridas expostas e as doenças graves. São Roque, livrai-nos de todo o mal. São Roque, livrai-nos das infecções. São Roque, rogai por nós. O Senhor esteja convosco. Ele está no meio de nós. Abençoai, Senhor, o retiro que está acontecendo hoje, amanhã, que possam ter frutos de conversão. Abençoai os que estiverem presencialmente, mas também aqueles que acompanharem pela TV, pelo YouTube. Que a bênção de Deus, por intercessão de Nossa Senhora do Carmo, São Pio de Pietrelcina, nos méritos da Santa Chagas, os abençoe. Pai, Filho, Espírito Santo. Amém. E eu me despeço, fechando a Semana Nacional da Família, com um clipe. Eu e minha casa serviremos ao Senhor. YouTube Padre Manzotti. Continua conosco. Acompanhe o retiro.

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1: 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Bom dia pra você, um ótimo sábado. Bom ter você aqui na Recife, viu? Simbora até as 3 da tarde com o nosso sucessão. Bora começar já com Ana Castela, solteira sim, sozinha nunca.

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1: Léo Foguete!
2: Só quem tem orgulho de ser pernambucano, levanta a mão e faz muito barulho aí.

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2: Recife, agora 11:24.
3: Você pediu, a gente toca. Pablo, Choro na Chuva.
4: Que música de arrepiar é essa, hein?

0: 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Ó, intervalo, eu volto já.
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0: churrasquinho! Hora de abraçar você que tá curtindo a gente. Ângela Maria tá em Prazeres. Alô, Valéria do meu coração em Boa Viagem. O Cid Clay tá em Abreu e Lima. Tá ligado na Recife. Minha galera aqui no arroba Nano Alves. Alô, Rafael de Maranguapeum, ligado também. Ó, intervalo, eu volto já.
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0: 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Chegando o Tiaguinho na Recife, pensamentos intrusivos.

0: Recife, 12:05.
1: Sorriso Maroto, Ferrugem, benza Deus, chegando agora. Você pediu, a gente toca. Perdas e Danos.

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0: na Recife, agora 12:16.
1: Ó, você pediu, Zé Vaqueiro chegando, dói.
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0: forte abraço a todo mundo, Adelaide Maria. O Adelaide tá em Piedade, tá curtindo a gente também. O Cícero José tá em Cavaleiro. Alô, Vini, de Nova Descoberta. Um abraço, minha galera, aqui no arroba Nano Alves. Intervalo e volto já.
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5: Voltando com Simone Mendes, Direitos Iguais.

0: Recife, 12:32.
1: Ótima manhã pra você, chegando Neto Brito e Pablo Atenas.
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0: Ó, intervalo, eu volto já.
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0: Zé Vaqueiro e Brucelose agora. Boa tarde.

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1: Mariana Fagundes.
2: Recife, boa tarde. 12:58.
3: Chegando teuzinho, não faz sentido.
4: Alô,

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1: Raduzão!
2: Fala, meu compadre.
1: Sabia que de luz apagada é foda?
2: É complicado, é bom demais, meu compadre.
1: MF Menos a Mais de novo, nova.

0: Ó, intervalo, eu volto já.
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6: Voltando com Digo e

com vocês, Leonardo.

0: Recife. Agora 1h30.
1: Rafaela Santos e Zé Felipe.

Hora de abraçar o Carlos. Fala, Carlos, motorista de aplicativo, tá ligado. Alô, Ayrton também, do Ibura, tá sempre ligado. Suelen de Candeias, alô, Sandra Alves, tá em Cavaleiro, né? Alô, meu povo do Jaboatão. @NanoAlves, me segue aí no Instagram, viu? Tem intervalo, eu volto já.

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1: Meu compadre, o único jeito é você não indo pra rua. Aí
2: fica. 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
2: Recife, boa tarde, agora 2:09.
3: Chegando menos é mais aqui nas mais da Recife. Brinda aí.
0: Essa é a nossa música, meu pai.

0: todo lugar, todo mundo curtindo a gente. Maria do Carmo, alô Maria do Curado, beijo pra você, obrigado pelo carinho sempre, viu? Saudade de você. A Letícia Maria, quem mais? O Elvis, fala Elvis, tá ligado em Beberibe? Um abraço meu povo de Beberibe. Galera toda aqui no arroba Nano Alves, me segue aí no Instagram, arroba Nano Alves. Intervalo, eu volto já.
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5: Voltando com as mais pedidas, tem Ana Castela.

0: Recife, agora 2h30, boa tarde.
1: Chegando na Tânia, Zé Vaqueiro.
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0: Gente linda do meu coração, projeto só, chegando ao final nossa sucessão desse sábado. Obrigado, viu, pelo carinho de sua audiência. Ó, arroba Nano Alves, me segue no Instagram, manda tua mensagem. Tá chegando o Gal, Ligue 97. Bom sábado, bom e abençoado final de semana pra você, pra toda a sua família, viu? Tchau, gente!
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0: tarde começa agora com ela. Com ela. Gal Ferrer, no Ligue 97.
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2: Uma ótima tarde, bom sabadão pra você, curtindo o som da Recife, a rádio que é primeiro lugar no Ibope. Que delícia estar com você aqui nessa tarde boa. E pra começar o nosso Ligue, tem dói com o Zé Vaqueiro.
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0: Azeite.
1: 3 e 4.
2: Chega mais, Léo Santana e Melody, desliza.

0: fechada. Essa vaqueira e safadão.
1: Original. Uma assa, buzina. Não me acostumo com isso.

0: 3 e 9.
1: Vamos curtir Neto Brito e Pablo, a cena?

0: Ótimo sabadão pra você curtindo o nosso som. Deixa eu mandar um beijo pra Anne, que tá em Cajueiro Seco. Beijo também pra Helena, ligada na Recife, em Jordão Baixo. E a Paula Matos, ligadinha também com a gente em Pontezinha. Já já eu tô de volta.
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3: Muita música pra você na rádio que te ama de paixão. Bora curtir Anjo com Vitor Santos e Pablo.

0: Ótima tarde e já já tô de volta.
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0: De volta, hein? E tem telefone sem fio. Mari Fernandes.

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2: E 59.
3: Bora curtir Péricles e Ana Castela, Simplesmente Acontece.

0: vocês, Leonardo.
1: Chuta, velho.

0: De novo, amiga.
1: Ótima tarde, não sai daí que já já tem mais.
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5: Tá chegando Andriele Souza com muita música pra você nesse sabadão gostoso da sua Recife. Ótima tarde pra você.

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0: Mariana Fagundes!
1: 4h42.
2: Vamos curtir Morena Bandida, o som da Rafaela Santos e Zé Felipe.

0: Recife, primeiríssimo lugar no Ibope. Ótima tarde, bom sabadão. Hoje tem especial, hein? Tá sabendo, né? É, Grupo Menos é Mais especial nesse sabadão. Então cola aqui comigo pra você curtir a partir das 7 da noite. Deixa eu mandar um cheiro aqui pra Ana Letícia no Ibura, a Fernanda, que tá no córrego do Genipapo, e também um beijo pra Maria Antônia em Cajueiro. Cheiro, meu amor, já já eu tô de volta.
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0: Recife, a minha paixão, a melhor programação pra você nesse sabadão. E tem Priscila Senna e Gustavo Lima, Doce Mel.

0: 4h52.
1: Agora tem Gilcinho e Léo Foguete, minha gata.
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0: Picada na Recife. Ela tá em Campina do Barreto. Beijos também pra Jacilene. Beijos pra Edilene. Beijos, meu amor. Já já eu tô de volta.
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3: De volta na melhor programação, Brinda E. Bora curtir Grupo Menos é Mais?
5: Essa é a nossa música, compadre.

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1: Boa tarde, queridos filhos e filhas, neste sábado que fecha a Semana Nacional da Família. Eu reservei para o dia de hoje a palavra agradecimento. Sua família pode não ser a melhor do mundo, mas é sua família. Agradeça a Deus pelo teu pai, pela tua mãe, pelos teus filhos, pela tua sogra, pelo teu sogro. Diga obrigado, Senhor, pela família que me deu. Em nome do Pai, do Filho e do Espírito Santo. Amém. Senhor, ao terminar esse dia, quero pedir a graça para que toda a família seja formadora de valores humanos e cristãos. Senhor Deus, que tendo Jesus Cristo assumido a condição humana na família, restabeleceu a primitiva unidade, vivendo com Maria, vossa mãe, e São José, o pai adotivo, durante 30 anos em Nazaré, fez com que a família fosse valorizada e um instrumento de graça. É por isso que nesta tarde pedimos, Senhor Jesus, afastai de toda a família os males que ameaçam. Ajudai-nos a promover em nossas famílias e em todos os lares os sentimentos e os propósitos de união indissolúvel, de amor generoso, de fidelidade permanente e perseverança constante. Senhor Jesus, nós vos recomendamos de modo particular esta causa da minha família, que tanto necessito. Atendei-nos, Senhor. Escutai a nossa prece. Olhai com misericórdia para esta realidade, esta ferida familiar. Restaurai, curai e afastai este mal. Coloque a sua intenção. Nossa Senhora, que nas bodas de Caná dissestes a Jesus: eles não têm mais vinho. Nesta tarde, ó Mãe, tome esta prece e leve a teu filho Jesus. Como fruto dessa

esta oração com Maria. Roguemos a Jesus. Ave Maria, cheia de graça, o Senhor é convosco. Bendita sois vós entre as mulheres e bendito é o fruto do vosso ventre, Jesus. Santa Maria, Mãe de Deus, rogai por nós, pecadores, agora e na hora de nossa morte. Amém. Sagrada Família de Nazaré, promovei em minha família o reavivar do amor, o despertar do diálogo e, acima de tudo, o perdão permanente. Que, de fato, as nossas famílias sejam formadoras de valores humanos e cristãos. Sagrada Família de Nazaré, rogai por nós.

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5: Que música de arrepiar é essa, hein?

agora com Xim Medida Protetiva. Vamos lá com Natália Sarrafo e Joelma. Recife, a minha paixão, esse foi o nosso Ligue. Tá chegando agora o nosso especial de sábado com o Grupo Menos é Mais. Ligue 97 de volta, segunda-feira, 3 da tarde, mas continua aqui comigo. E vamos curtir Menos é Mais especial.

Não tem jeito, meu compadre. Vambora. Ela vacilou comigo, nós estamos aí, né? Tudo certo.

grupo Menos é Mais nessa noite maravilhosa de sábado. Gostasse? Coisa boa, hein? Gente, beijo grande. Tô indo nessa, tá chegando Alex e Lucena em Momentos de Amor. Em segunda tem mais, Ligue 97 às 3. Cheiro, tchau!

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gente, boa noite. Uma ótima noite de sábado para você. Com muita gratidão a Deus, mais um programa para nossa conta, mais uma noite incrível que vamos viver juntos. Claro, onde o menu principal é uma boa música, uma boa conversa, reflexões, tradução da noite, tem muita coisa massa pra gente curtir. Tem o teu abraço, que já eu vou mandar, enfim. É o som do momento de amor, começando e com aquele detalhe massa que eu tenho certeza que você vai gostar de ouvir. Teremos 4 horas apenas de músicas. Só, né? Muito bom, 4 horas que nós vamos curtir as melhores, conversar um pouco, trocar uma ideia, se emocionar, se apaixonar e viver uma noite de sábado, no mínimo, especial. As melhores, Rogue Set, para começar bem o momento é esse.

0: Betty LaBelle e Michael McDonald. On My Own, no momento.
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0: Essa baladinha é show, né? Muito legal. Gente, eu coloquei no nosso Instagram já para que você possa mandar o seu abraço. O problema não é ser intenso, é que muitos se acostumaram com o raso. As pessoas se acostumaram com qualquer coisa, com tanto faz, não é, com as mentiras, com as decepções, sabe? E essas coisas, elas são rasas. Eu acho que uma pessoa, um relacionamento, uma amizade, tudo tem que ser intenso, tem que ser de verdade, sabe? Tem que existir química, tem que existir tesão, tem que existir as coisas que possam manter o relacionamento vivo. Eu não tô só falando do lance amoroso, não. Estou falando em tudo que a gente fizer. A gente tem que agir com verdade, com caráter, com responsabilidade, com empatia, com atenção. Enfim, são coisas que fazem uma pessoa ter uma característica intensa. A gente vai falar sobre essa reflexão durante o programa, mas você já pode acessar lá e na postagem da noite, não manda pelo DM não, que eu não consigo ver não. Manda na postagem da noite o teu recado e a gente vai lendo à medida que o programa vai rolando por aqui. É sábado, é noite de sábado com as melhores músicas, Alcione. O que é que eu faço amanhã? Hã? Diz aí.

somando momentos de amor e as melhores de todos os tempos e uma noite muito massa. 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Roberto Carlos.

0: Bryan Adams no momento, Straight from the Heart.
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0: Deixa eu contar um segredinho pra você. Eu acabei de escolher a tradução da noite de hoje. Acabei de escolher. Eu tava pensando, eu queria fazer uma música diferente dessas que assim eu não faço com tanta frequência e que eu gostasse muito. Hoje eu fui um pouquinho egoísta. Hoje eu digo, não, eu vou escolher a música que eu gosto, eu quero. Enfim, eu escolhi uma música muito legal. Tem um solo de guitarra, aliás, perdão, de sax maravilhoso. É uma das músicas que eu mais gosto, consta na minha playlist. A gente quase não toca, só posso dizer isso por enquanto. Daqui a pouco, depois aí das 10, mais ou menos, eu dou uma canja pra você do que será, tá bom? Mas é uma música linda, já vou te garantindo. É uma música que fala sobre uma pessoa que terminou um relacionamento de cabeça quente e depois se arrependeu. É mais ou menos por aí. Ó, deixa eu mandar um abração pra Ana Paula Zamorano. Ela tá curtindo a gente, né, Paulinha? Desejando aqui uma mensagem linda. Muito obrigado, meu anjo. Ela, inclusive, também manda um abraço, deixa eu ver, para o Domingos Silva e também para a prima Cleide Severina em Pombos. Tudo de bom para vocês. A Adriana, ela tá desejando um ótimo sábado e mandando um alô para ela, para o marido Cosmo, para a filha Amanda e também um grande abraço para os seus filhos. Enzo e Malu, obrigado. Pode ter certeza que eu transmito para eles e muitas vezes eles estão até ouvindo. Aí chega em casa, eita papai, eu ouvi e tal. Obrigado, viu? Paulo, aí Paulo, já na escuta do Momento de Amor, só músicas de qualidade e sucesso. Manda aí um abraço pra mim, pra galera do 27 de novembro, o R3 e Bura Alto. Postagem é uma grande verdade. Valeu, Paulo. Grande abraço, campeão. Flávia Herculano, oi Flavinha. Meu anjo, passando pra desejar um sábado abençoado, manda aí um bebê pra mim, pro meu filho Davi e Emily e os sobrinhos Rony e Laísa. O Liza, grande abraço para vocês, tudo de bom sempre. E ainda o Domingo Silva, ele tá curtindo a gente, mandando um abração para todos os ouvintes, para Ana Paula Zamorano, para Cleide Severina em Pombos, para o amigo Marcel do Pinguim lá em Carpina e Zé Chico também. Forte abraço para vocês, tudo de bom sempre, tá? Bom, é uma música boa que você quer, né? Eu tenho certeza. E a gente tem as melhores. Carl Simon.

0: que tá mostrando pra gente como é esse lance de ter força, de superar os obstáculos, né? Som do Marcos Mena aqui. Na época, vocalista do grupo LS Jack, ele sofreu uma parada cardiorrespiratória por mais de 2 décadas. Não cantava, mas tá cantando.
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0: Eu assisti algumas entrevistas dele recentemente. Claro que ele ficou com uma leve sequela, né? Na maneira de falar, mas o cara tá cantando um show novo aos 50 anos com o título de. Acho que o título é Tudo de Novo, só não tiver enganado. Que bom, né? Que bom. Grande artista e que a gente torce pelo seu sucesso. Isso é muito bom. Deixa eu mandar um abraço aqui pra você que tá deixando recadinhos no nosso Instagram, @AlexLucenaOficial. Nessa noite de sábado, estamos curtindo aí 4 horas intensas de apenas música. Claro, tem um locutor bobão que chega, fala em cima, atrapalha a tua seleção, mas é pra te mandar um abraço com a Nilva Bandeira. Nilva, receba meu boa noite, tá? Tudo de bom pra você. Ainda um abração pra Adriana, que eu já mandei, não foi Adriana? Pra ela e família. A Mari, oi Mari, ligadinha no melhor programa de todas as noites, manda aí um beijo com barulhinho pra mim, pra minha filha, a Ilana Vitória. E o Dodô da Batatinha, Mari de Pontezinha, Cabo de Santo Agostinho, amo te menino lindo da voz bonita. Eu gosto de ouvir isso, Mari, eu não vou mentir, eu gosto de ouvir isso, ó. Beijo carinhoso pra você, tudo de bom. Na verdade, deixa eu abrir até um parágrafo aqui. Graças a Deus eu tenho os melhores ouvintes do mundo, eu tenho ouvintes que me deixam sem palavras e sem reação, com tanta demonstração de carinho há tanto tempo, né? Com tanto amor, né? Isso é muito, muito gratificante pra mim. Maria Antonieta tá curtindo a gente. Ê, gatona! Ela tá com a irmã Mônica, ainda Maria Verônica, a sobrinha Mariana e também a amiga Cuca. E toda a família, mande um alô pra nós. Deus abençoe grandemente. Amém. Você também, viu? Tudo de bom. A Cássia, oi Cássia. Cássia é uma dessas ouvintes também que é amiga, né? Que tem um carinho. Cara, eu fiquei muito feliz com a presença ontem, com a visita, com a lembrança, com os mimos, foi tudo muito lindo. Obrigado, viu? Um grande abraço pra você. Sheina Alves curtindo a gente. Sheina, tudo de bom pra tu. Ainda Cleide Severina, Deus te abençoe sempre. Valeu, Cleide. Bênçãos de Deus são sempre bem-vindas. O Lucas Wellerson, uma ótima semana para todos nós. Deus abençoe a sua vida e sua caminhada. Ele é lá do Ibura de Baixo. Valeu, Lucas. Grande abraço para você. Tudo de bom, tá? Um abração aqui também para minha querida Lúcia. Lúcia também me acompanha há muito tempo, né, Lúcia? Ela com a filha Tereza. Manda um alô para minha mãe Lúcia e uma música da Fafá de Belém. Vou fazer o seguinte, fazer diferente. Daqui a pouquinho eu vou tocar uma música de Fafá e vou falar sobre a letra, tá bom? Deixa eu até anotar aqui. Colocar aqui pra não esquecer. Pronto, peraí. E mandar um abraço aqui pra Rose Ferreira também. Xodó, tá lá na Várzea, curtindo o melhor programa de Pernambuco. Deus continue te abençoando. A você também, viu, minha linda? Tudo de bom sempre. Enfim, já falei muito. Vamos curtir música boa. Vamos curtir esse supply. I Can Wait Forever no momento esse.